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3: Se recordar é viver, como se diz tantas vezes, então na Tágido o que não falta é vida. 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Mas nós não esquecemos nem deixamos que se esqueça. 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

0: Só na tarde lhe damos a ouvir músicas que já não ouvem mais lado nenhum. Eu escolhi um par delas para ouvirmos esta noite. Fique por aí para as recordarmos juntos.
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0: Se só agora chegou até nós, seja muito bem-vindo. Saiba que no início das madrugadas de Tágid, até às 4 da manhã, sou eu, Marco Pereira, quem escolhe todas as músicas que vão tocando por aqui. Tenho uma grande noite com a rádio dos bons velhos tempos.
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0: Se só agora chegou à nossa companhia, saiba que já iniciámos a viagem de hoje até às 4 da manhã aqui na Rádio Tágid. Eu sou o Marco Pereira e faço-lhe companhia, como sempre, todos os dias neste horário. Seja muito bem-vindo.

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Se só agora se ligou à Rádio Tágide, saiba que eu sou o Marco Pereira e que faço esta viagem musical consigo, ao fim de semana, entre a meia-noite e as 4 da manhã. Madrugadas cheias de grandes músicas que tenho todo o gosto em partilhar consigo.

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3: Juntos, nas madrugadas da rádio, vamos ouvindo as músicas que nos marcaram a vida, que nos fazem recordar outros tempos e que em alguns casos até nos acelera o coração. E isto só a Taji lhe dá a ouvir. Tenha uma boa noite.

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No início de cada madrugada cabe-me a mim, Marco Pereira, escolher todas as músicas que por aqui vão tocando. Obrigado por me fazer companhia aí desse lado. Deixe-se ficar, tenha uma boa noite.

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1: Se só agora chegou até nós, seja muito bem-vindo. Saiba que no início das madrugadas de Tágide, até às 4 da manhã, sou eu, Marco Pereira, quem escolhe todas as músicas que vão tocando por aqui. Tenho uma grande noite com a Rádio dos Bons Velhos Tempos.
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1: Olá, seja bem-vindo às madrugadas da Rádio Tágide. Eu sou o Marco Pereira e estou consigo na Rádio dos Bons Velhos Tempos. Bom fim de semana.

0: Se a sua vida tem uma música, pode ter a certeza que a qualquer momento a vai ouvir aqui na Tajid. Espero que a playlist que escolhi para esta noite seja mesmo do seu agrado. Deixe-se ficar desse lado connosco.
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6: Está a ouvir a Tágid, a rádio dos bons velhos tempos, que lhe dá a ouvir músicas intemporais, daquelas que é sempre bom recordar, algumas até com alguma emoção. É isso que lhe trago todos os dias em radiotágid.pt. Espero que goste. Boa noite.

0: Que bom que é recordar grandes músicas e melhor ainda é recordá-las consigo. Boa noite, seja bem-vindo. 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

0: www.radiotagid.pt. É aqui que pode ouvir todos os dias, a qualquer hora, aquelas músicas que nos transportam até outros tempos. À nossa juventude, talvez, que nos põe um sorriso na boca e o pensamento lá longe, que tem o poder de nos trazer um bocadinho de felicidade. Eu espero conseguir trazer isso esta noite. Faça-me companhia e tenha uma boa noite.
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0: E assim acontece nas madrugadas da Tágide, irmos lá atrás no tempo buscar grandes músicas. Eu diria até as melhores músicas de sempre. É aqui, na Rádio dos Bons Velhos Tempos, que pode ouvir todas as músicas da sua vida. Eu sou o Marco Pereira e desejo-lhe uma noite fantástica na nossa companhia.
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E assim caminhamos juntos nesta madrugada com muita música. É tão bom ter a sua companhia aí desse lado. Boa noite, seja bem-vindo à Tágide, a rádio dos bons velhos tempos.

0: está a trabalhar na nossa companhia, saiba que é um prazer poder levar até si estas músicas que certamente ajudam a que a noite corra melhor. Eu, pela minha parte, tenho todo o gosto em passá-las para si. Fique aí comigo e tenha uma ótima noite com a Tágide. Bom fim de semana.
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4: Quatro horas e cinco minutos. Está com a Rádio Tágida em radiotágida.pt. Eu sou Aurélio Luiz e vou fazer-lhe companhia até às 7 com músicas dos bons velhos tempos. Obrigado por me fazer companhia aí desse lado. Boa noite.

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E cá estou eu nesta viagem até às 7 da manhã, aqui na Rádio dos Bons Velhos Tempos. Faça-me companhia, vai ver que vai mesmo valer a pena. Por aqui vão passando todas as músicas da sua vida.

0: Seja bem-vindo à Tágida em radiotágido.pt. Eu sou a Aurélia Luiz e estou consigo no final de cada madrugada até às 7 da manhã. Boa noite.
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0: Só agora se ligou connosco? Então deixe-me que lhe diga que chegou ao sítio certo para passar um ótimo fim de semana com grandes músicas e grandes recordações. Eu sou a Aurélia Luiz e fico consigo até às 7 da manhã. Depois vem o Luís Delgado até às 11 e das 11 ao meio-dia estará consigo o grande Paulo Delgado com o Ontem, Hoje e Amanhã. Tudo isto são boas razões para ficar ligado em radiotácito.pt. Tenham uma excelente noite na nossa companhia.
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se a sua vida tem uma música, já sabe que a qualquer instante ela irá passar aqui na rádio dos bons velhos tempos. Quantas músicas já ouviu aqui na Tágide, das quais já quase não se lembrava? Pois é, nós não deixamos que se esqueça. Basta ficar aí desse lado a fazer-nos companhia, que vai ser surpreendido a todo instante. Deixe ficar. Boa noite.

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5: E é só aqui na Tagid que consegue ouvir músicas de outros tempos, que já não ouvem mais lado nenhum. Eu trago-lhe todas as noites grandes recordações. Espero que goste. Fique por aí comigo.

0: E como sabemos que há portugueses espalhados um pouco por todo o mundo, aqui fica um especial abraço para todos eles. Bom dia, boa tarde ou boa noite, esteja onde estiver.
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0: Muitas recordações musicais é o que pode encontrar nas madrugadas da Rádio Tajid, a rádio dos bons velhos tempos. Espero que goste tanto de as ouvir como eu gosto de as passar para si. Tenha uma boa noite.
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0: E cá estou eu nesta viagem até às 7 da manhã aqui na Rádio dos Bons Velhos Tempos. Faça-me companhia, vai ver que vai mesmo valer a pena. Por aqui vão passando todas as músicas da sua vida.
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E é só aqui na Rádio Tágido que consegue ouvir músicas de outros tempos que já não ouvem mais de lado nenhum. Eu trago-lhe todas as noites grandes recordações. Espero que goste. Fique por aí comigo.

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4: Se está a trabalhar, espero que o serviço esteja a correr bem e que as músicas que trouxe para passar hoje sejam uma boa ajuda para que o trabalho corra melhor. Se está a descansar, espero que esteja igualmente a gostar da seleção musical de hoje. Bom trabalho ou bom descanso, se for o caso. Bom dia.

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E porque recordar é viver, vida é coisa que não nos falta por aqui na Rádio dos Bons Velhos Tempos. Todos os dias temos grandes recordações só para si. Fico por aí a recordá-las comigo.

0: Juntos neste início de dia aqui na Rádio dos Bons Velhos Tempos, vamos ouvindo e recordando grandes canções e grandes vozes de sempre. Algumas já quase não nos lembrávamos delas. E porque recordar é sempre tão bom, hoje trouxe uma mão cheia de boa música para ouvirmos juntos. Tenham um excelente fim de semana connosco.
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0: Já reparou que aqui na TAS e passamos músicas que já não ouvem mais lado nenhum? Isso mesmo que fazemos, vamos lá atrás no tempo buscá-las para que as grandes músicas que nos marcaram a vida não sejam esquecidas. Obrigado por estar aí connosco, tenham um ótimo dia.

0: E é assim, só grandes recordações até às 7 da manhã, aqui na Rádio dos Bons Velhos Tempos. Depois das 7 chega o Luís Delgado, que fica consigo até às 11, altura em que chega o Paulo Delgado com o seu Ontem, Hoje e Amanhã. Deixe ficar aí online connosco. Bom dia e bom fim de semana.
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0: E já só faltam 6 minutos para terminar esta viagem que fazemos juntos ao fim de semana, entre as 4 e as 7 da manhã aqui na Tagit. Obrigado por me ter feito tão boa companhia aí desse lado. Fico bem e tenho um ótimo fim de semana.
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4: Se só agora se ligou à Rádio Tagem, saiba que eu sou o Luís Delgado e que faço esta viagem consigo neste fim de semana. Uma viagem cheia de grandes músicas que tenho todo o gosto em partilhar consigo.

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3: Se a sua vida tem uma música muito especial, pode ter certeza que a qualquer momento a vai ouvir aqui na Tágil. Espero que a playlist que escolhi para esta manhã seja mesmo do seu agrado. Deixe ficar desse lado connosco.

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É ao sabor de grandes músicas que vamos andando nesta manhã, aqui na emissão da Tágida em radiotágida.pt. Tenha um excelente fim de semana, venha daí comigo até às 11 da manhã.

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4: Só na tarde lhe damos a ouvir músicas que já não ouve mais lado nenhum. Eu escolhi um par delas para ouvir esta manhã. Fique por aí para as recordarmos juntos. 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

0: Juntos na manhã da rádio, vamos ouvir as músicas que nos marcaram a vida, que nos fazem recordar outros tempos e que em alguns casos até nos aceleram o coração. E isto só à tarde de lhe dar a ouvir. Tenho um muito bom dia.
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0: E é assim que acontece, cheio de boa música ao seu fim de semana na Rádio dos Bons Velhos Tempos. www.radiotagit.pt. Muito bom dia, bom fim de semana.
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0: Espero que lhe saiba tão bem assim ouvir as músicas que trouxe para esta manhã, como sabe a mim passá-las e ouvi-las aqui deste lado. Foram escolhidas a dedo para lhe fazer a melhor companhia possível.

0: Informação com a jornalista Patrícia Seixas.
1: Muito bom dia. O Castelo de Almourol volta a ser palco de uma das mais emblemáticas recriações históricas da região, com a realização de Almourol Templário, o Assalto, nos dias 26 e 27 de setembro, em Vila Nova da Barquinha. Almourol Templário é uma marca registada que resulta da parceria entre a Câmara Municipal de Vila Nova da Barquinha, a Associação Ordem dos Pobres Cavaleiros do Templo de Jerusalém e a Associação Tomar Honoris, com o apoio da Next Solution, a agência de comunicação e design. Mais do que um evento de recriação histórica, esta iniciativa constitui um importante instrumento de valorização e promoção do património templário, proporcionando aos visitantes uma experiência imersiva num cenário único, o Castelo de Almourol, um dos mais icónicos monumentos templários de Portugal. Ao longo de dois dias, o acampamento militar e civil recriará o cotidiano da época medieval através de demonstrações de artes e ofícios, esgrima histórica, arco e besta, danças e músicas históricas, falcoaria, mercado tradicional de Tasquinhas, complementando a oferta com diversas atividades participativas dirigidas a públicos de todas as idades. Entre os momentos de maior destaque encontra-se o espetáculo Assalto ao Castelo, agendado para as 22 horas de sábado, que recriará um episódio militar num ambiente de grande envolvimento cénico. O programa integra ainda várias experiências imersivas mediante inscrição prévia, permitindo aos participantes assumir por um dia o papel de templário, cozinheiro medieval ou elemento de dança histórica. No domingo haverá igualmente workshops dedicados à esgrima histórica, danças medievais, coquinaria e atividades especialmente vocacionadas para os mais jovens, como o pequeno templário. Um dos momentos institucionais relevantes será a assinatura do protocolo de cooperação entre o município de Vila Nova da Barquinha e o Convento de Cristo, Património Mundial da Unesco. Manuel Morato, presidente da Câmara de Vila Nova da Barquinha, falou da necessidade deste protocolo entre as duas entidades.
2: O protocolo com o Convento de Cristo é um protocolo de colaboração para a divulgação do Castelo de Almourol e do Centro de Interpretação Templária no Convento de Cristo e, paralelamente, para apoio e participação em eventos do Convento de Cristo por parte do município de Vila Nova da Barquinha.
1: Portanto, existia uma parceria, mas não estava assinado um protocolo.
2: Existia uma parceria que não tinha efeitos práticos escritos, não havia nenhum protocolo escrito, e esta parceria tem que passar a ser efetiva. Ou seja, não basta dizer que nós somos dois concelhos vizinhos com forte presença templária, onde os templários estiveram implantados, e que nós temos que ter aqui a colaboração dos dois municípios e das entidades, neste caso não é o município, porque o Convento de Cristo não é do município, mas ter aqui o Convento de Cristo é um bastião templário, o Almourol também, portanto eu acho que eles têm que ter de vez esta ligação.
1: Reforçar a cooperação em torno da valorização do património templário e da sua promoção cultural e turística vai ser então o ponto principal do protocolo a ser assinado entre o município de Vila Nova da Barquinha e o Convento de Cristo. O presidente da Câmara Municipal de Abrantes, Manuel Jorge Valamatos, garantiu que todas as escolas do concelho estarão equipadas com sistemas de ar condicionado durante o próximo ano letivo, numa resposta às alterações climáticas e à necessidade de melhorar as condições de ensino e de aprendizagem. As declarações foram prestadas aos jornalistas após a última reunião do Executivo Municipal, na sequência da aprovação de um apoio à Associação de Pais da Escola do Tramagal para a instalação de equipamentos de climatização, tema que tem vindo a ser reivindicado por várias comunidades escolares. Segundo Manuel Jorge Valamatos, o município tem vindo a instalar sistemas de climatização de forma gradual, reconhecendo que as temperaturas extremas, tanto no verão como no inverno, obrigam a uma adaptação das escolas.
3: Temos vindo passo a passo a resolver essas questões de climatização. Temos vindo, quer no inverno, quer com o frio, quer no verão, com o calor. Aquilo que percebemos é que passámos a ter as questões climáticas são verdadeiramente, representam aquilo que nós todos conhecemos, com estas ondas de calor e depois também na altura do inverno com ondas de frio. E temos que, obviamente, estar preparados para encarar o futuro com ambição e obviamente, queremos criar as melhores condições nas nossas escolas para que os alunos e os professores, a comunidade educativa possam fazer em pleno o seu trabalho. Criar as boas condições aos nossos alunos nas escolas e aos nossos professores e a quem lá trabalha, aos auxiliares da ação educativa, é para nós um aspecto determinante. Temos vindo a colocar sistemas de ar-condicionados, coisa que não existia há meia dúzia de anos nas nossas escolas, mas temos vindo paulatinamente a colocar estruturas de ar-condicionado em todas as escolas e seguramente no próximo ano letivo ficaremos com todas as escolas com
4: agora essas, é Tramagal, essas condições. Rocio e Rio de Moinhos que tinham solicitado ou reivindicado também vão...
3: Mas também na Bem Posta, em Rio de Moinhos, no Rocio, no Pego, no Tramagal, em todas as nossas escolas, aliás, é isso que estamos a fazer.
1: O Presidente da Câmara de Abrantes recordou que muitas escolas foram projetadas para aproveitar a luz solar durante o inverno, numa altura em que os meses mais quentes coincidiam com as férias escolares. Contudo, a realidade atual é diferente e realçou que é preciso perceber que o clima mudou. De 27 a 29 de agosto, o Cable Park do Trísio, no Conselho da Sertã, será ponto de encontro para os fãs de wakeboard. Nos dias 27 e 28, quinta e sexta-feira, decorrem os Wakeboard Open Days, das 10 às 13 horas e das 14 às 18, em que o público em geral poderá experimentar gratuitamente a modalidade de wakeboard cable por ordem de chegada e mediante disponibilidade de botas e pranchas. No sábado, 29 de agosto, entre as 10 e as 19 horas, decorre o Campeonato de Wakeboard Cable 2026, que contempla 3 escalões na modalidade de wakeboard, o Open, Júnior e Promoção, e um de Wake Skate, sendo atribuídos troféus aos 3 primeiros classificados de cada um dos grupos. As inscrições encontram-se a decorrer até ao dia 28 de agosto. O Cineteatro São João, no Entroncamento, vai ser palco no dia 6 de novembro, num sábado, pelas 21h30, do espetáculo Gel, Quem Te Viu e Quem Te Vê. 2026 é um ano que marca 2 aniversários especiais e redondos. O primeiro são os 30 anos de carreira de Gel e o segundo são os 20 anos do seu programa mais icónico, Vai Tudo Abaixo, no qual surgiram personagens como o Carlinhos, o machista gay, o toxicodependente, empreendedor, os homens da luta, os revolucionários burgueses, a banda de war heavy metal Kalashnikov, o Vanderlei, o brasileiro que odeia Portugal, entre outros, e que ainda hoje são muitas vezes recordados pelos fãs. Quem Te Viu e Quem Te Vê, o seu segundo solo de stand-up comedy, é um espetáculo que evoca estas duas efemérides, mas não só, evoca também a mudança que se deu no mundo, a mudança que se deu em Portugal e a mudança que se deu também no Gel. Hoje, um homem diferente daquele de há 20 ou 30 anos que começou no palco a fazer a sua comédia sempre irreverente. Os bilhetes para o espetáculo de Gel já estão à venda nos locais habituais. Quanto a notícias é tudo, continue connosco. Tenha um bom dia, desejo-lhe um bom fim de semana.

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5: Que bom que é recordar grandes músicas e melhor ainda é recordá-las consigo. Muito bom dia, seja muito bem-vindo. 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

Olá, seja muito bem-vindo. Eu sou o Luís Delgado e estou consigo na Rádio Tagem, da Rádio dos Bons Velhos Tempos, e espero que esteja a passar um excelente fim de semana.

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3: Se só agora se ligou connosco, seja muito bem-vindo. Saiba que no início de cada manhã sou eu, Luís Delgado, quem escolhe todas as músicas que vão tocando por aqui. Divirta-se e fique connosco.

Espero que lhe saiba tão bem assim ouvir as músicas que trouxe para esta manhã, como sabe a mim passá-las e ouvi-las aqui deste lado. Foram escolhidas a dedo para lhe fazer a melhor companhia possível.

É ao sabor de grandes músicas que vamos andando nesta manhã, aqui na emissão da Tarde em radiotarde.pt. Tenha um excelente fim de semana, venha daí comigo até às 11 da manhã.

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1: Muito bom dia. O presidente da Câmara de Abrantes, Manuel Jorge Valamatos, publicou nas redes sociais uma mensagem de forte crítica à deposição de móveis, colchões, pneus, madeiras, eletrodomésticos e outros resíduos junto aos contentores e na via pública. Na publicação, o autarca recorda que os SEMA disponibilizam um serviço gratuito de recolha de monos e resíduos volumosos através da linha verde 800-241-360, mediante agendamento. Mas há pedidos de recolha de monos domésticos em Abrantes que estão a aguardar há um ou dois meses, confirmou a Antena Livre o diretor delegado dos Serviços Municipalizados de Abrantes, Ricardo Aparício.
2: Sim, confirmo o que foi dito pelo Sr. Presidente na publicação que fez. Efetivamente temos muitos monos na rua e também confirmo que nós estamos a fazer a recolha com a celeridade que todos queríamos. As férias, as limpezas de verão, a forte atividade do mercado imobiliário estão-nos a criar uma pressão maior do que o habitual no número de pedidos e a quantidade de pedidos que nos têm chegado diariamente em relação à quantidade à resposta que temos instalada. Estamos a fazer este atraso na recolha dos pedidos que nos são efetuados.
1: Ricardo Aparício garante que os atrasos não são uma situação recente, que os serviços já adotaram medidas para tentar melhorar a resposta. Uma dessas medidas foi a digitalização de todo o processo de recolha. Os SEMA estão também a desenvolver procedimentos para avançar com uma contratação de serviços externos, com o objetivo de colocar mais capacidade de recolha no terreno. Uma produção cinematográfica que irá realizar filmagens na região encontra-se à procura de figurantes para participarem em diferentes cenas, uma das quais será gravada no restaurante Toca do Coelho, em Vila de Rei. As filmagens irão decorrer entre os dias 19 e 21 de agosto, estando igualmente prevista a gravação de uma outra cena na Praia Fluvial de Ortiga, no Conselho de Mação. O casting encontra-se aberto a pessoas de todas as idades e género, com ou sem experiência anterior em figuração. Os interessados poderão participar num, dois ou nos três dias de filmagens, de acordo com a sua disponibilidade. Para apresentar candidatura, os interessados deverão enviar uma fotografia recente de rosto e outra do corpo inteiro, indicando ainda o nome, idade, altura e disponibilidade para as filmagens através de endereço de correio eletrónico. O Executivo de Vila Nova da Barquinha aprovou por maioria uma alteração do Plano Diretor Municipal. Tratou-se de uma reclassificação de solo rústico em solo urbano para atividades económicas. O Presidente da Câmara, Manuel Morato, apresentou o ponto para a deliberação e, na votação, a vereadora do Chega, Tatiana Horta, anunciou que os votos do partido iam no sentido da abstenção e justificou com uma declaração de voto onde declarou que não tinha elementos suficientes para poder deliberar. Já a Vice-Presidente Marina Honório defendeu a alteração do PDM, pois isso significa a criação de postos de trabalho, e acusou os dois vereadores do Chega de imprudência e irresponsabilidade. Por seu lado, a vereadora eleita pelo PSD, Paula Gomes da Silva, justificou o voto favorável, pois a expansão do centro de negócios também é uma bandeira do partido e que foi defendida em campanha eleitoral. À margem da reunião de Câmara, o presidente Manuel Morato explicou a alteração do PDM neste caso específico.
3: Nós iniciámos um processo de alteração do PDM junto à CCDR para a expansão da nossa zona industrial, para aquilo que nós vamos designar CDN2 ou segunda zona industrial. Paralelamente, havia uma pequena área que é pedido de um empresário que precisa de instalar uma máquina de grandes dimensões no atual CDN1. Havia necessidade de converter parte daqueles terrenos que estão por trás das empresas, que são áreas de cedência, converter essa área de cedência para ele conseguir instalar a máquina, uma parte dessa área de cedência, transferindo-a para uma outra zona. O que o empresário fez foi ficar, disponibilizar uma parte de outro lote que ele tinha para transformá-lo em área de cedência, substituindo um pelo outro. Obviamente isto carece de alteração do PDM. Iniciou-se o processo de alteração do PDM, foi publicado, aquelas coisas todas, e veio finalmente a autorização para se pudesse fazer a consulta pública e a conferência procedimental, que aconteceu nestes meses transados, que agora neste momento está pronta e que vem agora para a aprovação, a adir à Assembleia Municipal, para que possamos finalmente autorizar todas estas coisas. Autorizar o quê? Essa empresa, em concreto, a desenvolver o projeto que tem e podermos iniciar todo o procedimento de início do CDN2, da zona industrial.
1: A alteração do plano diretor municipal foi assim aprovada com os dois votos dos elementos do PS e o voto da vereadora do PSD contou com as abstenções dos dois vereadores do Chega. O Conselho da Sertã vai ser palco de um dos 10 concertos mais bonitos de Portugal, um programa da autoria de Paulo Vintém com a chancela do Turismo de Portugal. O concerto de entrada livre acontece a 18 de agosto, próxima terça-feira, às 17 horas, na Serra do Picoto Rainho, na União de Freguesias de Ermida e Figueiredo. O showcase de Paulo Vintém promete, à semelhança da tour dos 10 concertos mais bonitos de Portugal, um momento intimista e envolvente, rodeado por uma atmosfera única e por uma paisagem deslumbrante no topo da serra, onde música e natureza se fundem harmoniosamente. Reconhecido pelo percurso como ator, músico e realizador, Paulo Vintém foi um dos elementos da boys band Desert e fez parte do elenco da novela da TVI Morangos com Açúcar. Com o projeto Os 10 Concertos Mais Bonitos de Portugal, tem percorrido alguns dos lugares mais singulares do território nacional, que além do seu elevado valor patrimonial e paisagístico, têm em comum o facto de terem sido recentemente atingidos por catástrofes. Quanto a notícias, é tudo. Continue connosco. Tenha um bom dia e um excelente fim de semana.

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4: Só na tarde lhe damos a ouvir músicas que já não ouve mais lado nenhum. Eu escolhi um par delas para ouvir esta manhã. Fique por aí para as recordarmos juntos. 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

0: Seja muito bem-vindo à Rádio dos Bons Velhos Tempos. Sabe que aqui, a qualquer instante, irá de certeza tocar aquela música que gosta tanto e já não ouvi há algum tempo. Só em radiotagit.pt pode ouvir estas recordações.
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0: Na Rádio dos Bons Velhos Tempos passam todas as músicas da sua vida. Obrigado por estar aí. Tenha uma excelente manhã.
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0: Está a ouvir a Tagi da Rádio dos Bons Velhos Tempos, que lhe dá a ouvir as músicas intemporais, daquelas que é sempre tão bom recordar, algumas até com alguma emoção, e é isso que lhe trago todos os dias em radiotagi.pt. Espero que goste. Muito bom dia.
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E assim vai acontecendo mais uma manhã com a melhor música de sempre. Mas é assim na Rádio dos Bons Velhos Tempos, todos os dias, 24 horas por dia. Seja muito bem-vindo à Tágido.

0: E cá estou eu novamente a dar-lhe música. Sou o Luís Delgado e espero que goste das músicas. Partilho consigo. Muito bom dia.
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Olá, olá a todos. Ou roubando uma expressão que o meu querido Júlio Isidro sempre usou desde as febres, sabes, manhã. Olá, malta da pesada. Aqui talvez seja uma mistura de pesada e algo mais levinho, aquilo que vocês acharem que seja mais correto. Seja como for, olá a todos, para cá de 80, a entrada na máquina do tempo em que voltamos à década mágica dos 80, que tanto nos deu a nível musical, e claro, não só, são muitas as memórias, as recordações, e que eu espero que vocês consigam acompanhar comigo com a mesma sensação, não de nostalgia, mas de alegria que aquilo que os 80 nos deram, os 80, vamos para os termos portugueses, portanto, os 80, a década que foi uma explosão de temas musicais, de géneros musicais que simplesmente apareceram e que nos conquistaram a todos. Tivemos o synth pop, a new wave, os glam rock, o hard rock, o heavy metal, o rock normal, o pop, o muito pop, o pouco pop, o pop misturado. Eu sei lá, tanta coisa boa que os 80 nos deram. Já sabe que o Bracalho 80 acontece aos sábados e domingos, das 11 ao meio-dia, comigo e no Aveiro, aqui na Rádio Itagi, da Rádio dos Bons Velhos Tempos. E o nome da rádio diz tudo, Bons Velhos Tempos. A verdade é exatamente essa. Não significa que vivamos lá, não, não é essa a ideia, é simplesmente ir lá, reviver os momentos e voltar novamente para esta década em que estamos agora e simplesmente viver com as boas recordações que ficaram desses tempos. Fôssemos crianças, adolescentes, jovens, adultos, menos jovens, enfim, qualquer um de nós tem de certeza uma recordação dessa década simplesmente mágica. Abriam hoje com Johnny H. Jazz, Shattered Dreams. Digo desde já que vou simplesmente passar muita música e com mais palavras para vocês simplesmente aproveitarem. Deixem-se levar pela música, pela alegria que nos transmite e pelas memórias que ela vos possa trazer. Pode ser assim? Até já!

A voz de Debbie Harry aqui ainda com os Blondie, Heart of Glass, Fergal Shockey, A Good Heart, Simple Minds, Don't You Forget About Me, ABC, The Look of Love, China Crisis, Wishful Thinking e o senhor que fundou, um dos cofundadores dos Eagles, Don Henley, The Boys of Summer. Esta música tem aqui qualquer coisa de especial que não dá para explicar. É simplesmente fantástica. Para além de ter sido uma loucura com os Eagles, pois Eagles são Eagles, para quem gosta, é claro, Don Henley consegue realmente a solo fazer algo de maravilhoso, simplesmente. Bora continuar a recordar. Espero que estejam a ter muitas boas lembranças e recordações dos vossos tempos na década de 80. Vamos lá então continuar isto.

Os afiliados de Bryan Adams, Glass Tiger, Don't Forget About Me, Steve Winwood, Higher Love, Dennis Edwards, Don't Look Any Further, UB40, Don't Break My Heart e este sucesso tremendo que foi I Just Call To Say I Love You do Stevie Wonder, aquele senhor que faz música tão boa para quem gosta. Eu sou uma fã, admito. E assim chega ao final da edição de hoje do Bracado 80. Já sabe que entramos na máquina do tempo e voltamos àquela década mágica que tanto nos deu e nos trouxe e nos ofereceu, principalmente a nível musical. E não só, claro. Eu sou a Kina Oliveira, que vos faz companhia aos sábados e domingos, 11h30, na Rádio Itagi, da Rádio dos Bons Velhos Tempos. Espero encontrar-vos no próximo para cá. Até lá, deixo-vos com o menino rebelde dos 80. Dá pelo nome de Billy Idol, Eyes Without a Face. Tchau, tchau.

0: Informação com a jornalista Patrícia Seixas.
1: Muito bom dia. Já é conhecido o calendário da edição de 2026 da INCAP, a taça concelhia de pré-época do Inatel, depois do sorteio realizado no dia 11 de agosto. A competição, que reúne 13 equipas do concelho de Abrantes, arranca no dia 6 de setembro, com a primeira jornada da fase de grupos. As formações foram distribuídas por dois grupos, A e B. No grupo A ficaram as equipas de Água Travessa, Amoreira, Val das Mós, os Lobos do Carvalhal, São Facundo e Alvega. O grupo B é composto por Bem Posta, os Esparteiros de Moriscas, Centeiras, São Miguel do Rio Torto, Moriscas, Alferreira de Velha e Concavada. A fase de grupos prolonga-se até ao início de outubro, estando a última jornada marcada para os dias 3 e 4 de outubro. Registo para o regresso de Val das Mós, Amoreira e Alferreira de Velha à competição. O vereador com o pluro do desporto em Abrantes, Luís Filipe Dias, sublinhou a dimensão da competição no concelho, que conta este ano com 13 equipas inscritas no Inatel, considerando que Abrantes é o concelho do distrito de Santarém com maior número de formações nesta competição.
2: É sempre um momento para lá é um arranque de época, é o pré-arranque aqui da época das nossas equipas que participam nos campeonatos da Fundação Inatel, e percebemos a importância que esta competição ao longo destes anos, tantos anos, tem para cada uma destas equipas e sobretudo também para cada uma das freguesias onde se desenrolam os jogos do INCAP. Como disse, são 13 equipas no Inatel. Eu não sei se a nível nacional existirá um concelho como tantas equipas.
3: Do distrito de Santarém é o concelho com mais equipas. Sim, isso posso, pronto, garantir.
2: Eu também tinha essa convicção, mas a nível nacional duvido que exista aqui um concelho com tantas equipas, mas isso também é revelador da dinâmica desportiva, da dinâmica coletiva, da dinâmica das comunidades e sobretudo da dinâmica também do nosso tecido associativo, no qual os clubes de futebol dizem respeito. E isto para nós também percebemos a importância que o futebol tem aos fins de semana, sempre que acontece ao longo da época desportiva. O termos três equipas, e neste caso concreto também saudando o regresso destas três, faz com que o desafio do INCAP ainda seja maior.
1: O vereador também considera que a forte presença do futebol nas freguesias demonstra a importância que a modalidade continua a ter na vida das comunidades, particularmente aos fins de semana, quando os jogos mobilizam atletas, dirigentes, familiares e adeptos. A Unidade de Local de Saúde do Médio Tejo iniciou as obras de ampliação e requalificação do bloco operatório do Hospital de Torres Novas num investimento de cerca de 302 mil euros, informou a instituição. A intervenção, com uma duração estimada de 3 meses, contempla a remodelação de 2 espaços do bloco operatório, com o objetivo de melhorar as condições físicas e funcionais e reforçar a capacidade de resposta cirúrgica da ULS Médio Tejo, que agrega as unidades hospitalares de Abrantes, Tomar e Torres Novas. A intervenção integra uma estratégia de reorganização da atividade cirúrgica da ULS, que prevê concentrar em Torres Novas uma parte significativa da cirurgia de ambulatório das diferentes especialidades, libertando capacidade no bloco operatório do Hospital de Tomar para a realização de mais cirurgias programadas. Segundo a ULS Médio Tejo, a reorganização permitirá uma utilização mais eficiente e articulada da capacidade instalada nos diferentes hospitais e aumentar o número global de cirurgias realizadas, contribuindo para a redução dos tempos de espera. Deste montante, 1,8 milhões de euros estão previstos para a aquisição de equipamentos para os cuidados de saúde primários, com o objetivo de reforçar a capacidade de diagnóstico, vigilância e acompanhamento clínico. Segundo o presidente do Conselho de Administração da ULS Médio Tejo, Casimiro Ramos, os investimentos pretendem traduzir-se em ganhos concretos para os utentes, através do reforço da cirurgia de ambulatório e da libertação de capacidade para cirurgia programada no Hospital de Tomar. O jardim do Centro Cultural Gil Vicente e a esplanada do Espaço Cada Terra voltam a ser palco de sessões de cinema ao ar livre. Com o mote Cinema Sob as Estrelas, a iniciativa tem decorrido nas quintas-feiras de agosto pelas 21h30 e tem entrada livre. Na próxima quinta-feira, dia 20 de agosto, será exibido o filme Arco, de Hugo Bienvenu. A animação francesa, desenhada à mão, conta a história de Arco, que tem 12 anos e vive no ano 2932. Durante durante o seu primeiro voo com o fato arco-íris, perde o controlo e vai parar acidentalmente ao passado. As noites de cinema ao ar livre são promovidas pelo município de Sardual, com o apoio dos Palhafitas, a secção de cinema da Palha de Abrantes e também da Tagos, a Associação para o Desenvolvimento Integrado do Ribatejo Interior. Comprar um ramo de flores em Abrantes passa a ser possível a qualquer hora através de uma máquina automática instalada no Retail Park de Abrantes, junto às bombas da Repsol, entre a Repsol e o Aldi. A iniciativa é de Maria Helena Neves, empresária da florista Flores nas Mãos, que mantém a sua loja no Intermarché de Abrantes e decidiu avançar com este novo ponto de venda numa aposta na inovação e na comodidade. A máquina de cor amarelo-esverdeada, identificada com a marca Flores nas Mãos, dispõe de 8 compartimentos refrigerados, onde são colocados buquês, arranjos e outros produtos de arte floral. Em declarações à Antena Livre, Maria Helena Neves explica que o sistema funciona de forma simples. O cliente escolhe no visor o compartimento pretendido, efetua o pagamento e de imediato a porta da respectiva box abre-se para que se possa retirar o produto.
4: Eu quis trazer isto para a Abrantes porque isto é uma máquina automática de venda de buquês de flores. É diferente, acho que a Abrantes também merece evoluir um bocadinho. Isto nos outros países lá fora funciona muito bem e em Portugal também já estão a aderir muito bem. Isto são 3 boxes frigoríficas, pronto, tem o frio, mete-se ali os buquês ou os arranjos ou umas cestas, pronto, todo o tipo de arte floral. Nós metemos aqui, tem 8 boxes, as pessoas chegam aqui ao visor, escolhem a box, é como se fosse quase um multibanco, pronto. Depois fazem o pagamento, assim que o pagamento se faz, a porta que escolheram abre.
3: Pagamento também por cartão ou por MBWay, sempre por cartão ou MBWay.
4: Sim, está aqui os cartões depois que Visa, pronto, está aqui os cartões todos que se podem utilizar. Assim que o pagamento for feito, a porta abre e a pessoa pega no buquê e vai à sua vida. Isto, pensei nisto porquê? Porque ultimamente as pessoas andam todas apressadas. Quando as coisas estão fechadas, um convite de última hora, ou mesmo que não queiram estar à espera ou ir numa fila ou uma coisa qualquer, chegam aqui, escolhem, pagam e seguem.
1: O pagamento, esse pode ser feito através de cartão bancário ou MBWay. Compra de flores facilitada em Abrantes. É tudo. Quanto a notícias, continue connosco. Bom dia, bom fim de semana.

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4: Se é boa a música que procuro ouvir esta tarde, deixe-me que lhe diga que preparei para hoje uma grande seleção musical. Está, portanto, no sítio certo para passar uma tarde fantástica com músicas extraordinárias. Obrigada por estar connosco.
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0: Radiotagit.pt é onde pode ouvir a melhor música de todos os tempos. No início de cada tarde de sábado, cabe-me a mim, Joana Cota, escolher todas as músicas que por aqui vão-me tocando. Obrigada por me fazer companhia aí desse lado. Deixe-se ficar.
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0: Olá, eu sou a Joana Cota e estou consigo nas tardes de sábado em radiotágido.pt. Obrigada por estar aí desse lado.
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0: E assim caminhamos juntos nesta tarde com muita música. É tão bom ter a sua companhia desse lado. Boa tarde, seja muito bem-vindo à Tágide, a rádio dos bons velhos tempos.

0: estou eu a dar-lhe música. O meu nome é Joana Cota e espero que goste das músicas que hoje partilho consigo e que nos fazem voltar aos bons velhos tempos.
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0: Na Rádio Tagit só se ouvem grandes recordações. 24 horas por dia. Eu sou a Joana Cota e trago duas mãos cheias de boa música para recordarmos juntos. Muito boa tarde e bom fim de semana.
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5: Entre as 12 e as 15 horas, ofereço-lhe a minha companhia. A minha e a de grandes recordações da música dos bons velhos tempos. Eu sou a Joana Cota e tenho muito gosto em estar aqui na rádio e ter a sua companhia aí desse lado. Estamos ligados por um clique em radiotágide.pt.
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0: E assim vai acontecendo mais uma tarde, com a melhor música de sempre. É assim na Rádio dos Bons Velhos Tempos. Seja muito bem-vindo à Tágide.
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0: Se só agora ligou a Rádio Tagit, saiba que eu sou a Joana Cota e que faço esta viagem musical consigo todos os sábados, entre as 12 e as 15 horas. Uma viagem cheia de grandes músicas que tenho todo o gosto em partilhar consigo. Faça por ter uma boa vida, aproveitando ao máximo este fim de semana.
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Na rádio dos bons velhos tempos passam todas as músicas da sua vida. Obrigada por estar aí comigo. Tenha uma excelente tarde de sábado. E não se esqueça nunca, um sorriso resulta sempre. Eu sou a Joana Cota e fico até às 15.

é o sabor de grandes músicas que vamos andando neste fim de semana, aqui na emissão de Tágide, em radiotágide.pt. Tenha uma ótima tarde. Aqui.

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4: Seja muito bem-vindo a esta emissão de sábado em radiotagido.pt. Eu sou a Joana Cota e tenho muito gosto em fazer-lhe companhia. Fique por aí comigo, é bom saber que está ligado connosco.
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0: Seja muito bem-vindo à Rádio dos Bons Velhos Tempos. Sabe que aqui, a qualquer instante, irá de certeza tocar aquela música de que tanto gosta e que já não ouvi há tanto tempo. Só em radiotagito.pt pode ouvir estas recordações. Deixe-se ficar por aí.
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0: recordar grandes músicas e melhor ainda é recordá-las consigo. Boa tarde, seja bem-vindo. Esta é a Rádio Tágid, a rádio dos bons velhos tempos. Acredito que vale a pena continuar bem ligado em radiotágid.pt a ouvir músicas assim.
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0: Está a ouvir a Tágid, a rádio dos bons velhos tempos, que lhe dá a ouvir músicas intemporais, daquelas que é sempre bom recordar. Algumas até com alguma emoção. É assim que lhe trago todos os sábados em radiotágid.pt. Espero que goste. Seja muito bem-vindo.

Olá, seja bem-vindo. Bom fim de semana. Eu sou a Joana Cota e adoro estar consigo na Rádio Tágis, a rádio dos bons velhos tempos. Até às 15 horas, todos os sábados. Bom almoço, se for o caso.

se há uma música especial na sua vida, pode ter a certeza que a qualquer momento a vai ouvir aqui na Rádio Tagit. Deixe-se ficar desse lado connosco.

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5: Esta é a Rádio Tágetes, a rádio dos bons velhos tempos, com aquelas músicas que, por mais anos que passem, parece que nunca passam de moda. Fique ligado comigo porque já tenho preparados muitos mais êxitos da música que só as pode ouvir aqui. Bom fim de semana!

0: tenho uma boa razão para estar comigo nesta tarde de sábado, a melhor música. Tenho a certeza que vai continuar a gostar da playlist que escolhi só para si. Aproveite da melhor maneira este fim de semana com a Rádio Tárgit.
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0: 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Continue ligado em radiotagide.pt. 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
0: Para todo o mundo em radiotagide.pt, a Rádio dos Bons Velhos Tempos traz-lhe músicas intemporais. Reservei para si mais música para ouvir neste sábado, que de certo vai gostar. Obrigado por estar desse lado e bom fim de semana.
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Seja no seu computador, no seu tablet ou smartphone, o importante é estar ligado em radiotargit.pt, a rádio dos bons velhos tempos. Eu sou o Ricardo Silva e espero que esteja a passar uma ótima tarde. Bom fim de semana!

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Todos nós temos uma música que marca a nossa vida e ela está aqui na Rádio dos Bons Velhos Tempos. Continue ligado em radiotagide.pt. Bom fim de semana.

0: Que bem que sabe ouvir estas músicas e só os pode ouvir aqui na Rádio Target. Bom fim de semana com a Rádio dos Bons Velhos Tempos.
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0: www.radiotagide.pt, o site da Rádio dos Bons Velhos Tempos, que lhe traz muita música só para si. Espero que esteja a passar um ótimo fim de semana.

Boa tarde e bom fim de semana. Esta é a Rádio Tagit, a rádio dos bons velhos tempos. Aqui só passa as suas músicas favoritas, mesmo aquelas que já não se lembrava.

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Ora, muito bom dia, boa tarde, boa noite. Sou eu mesma, Helena Gomes, que vai estar por aqui a comandar esta nave, chamemos-lhe assim, que tem muitos tripulantes. Então, venha daí, acomode-se e viva!

Então, depois da música nova dos À Toa e Dama, e também da música nova de Ágata e Miguel Araújo, um original de Armando Gama, vamos então ficar com Carlos Feliz. Depois, chega o Dr. Jorge Cosme.

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1: Ora, cá temos novamente o Dr. Jorge Cosme para nos falar de hipnose. Doutor, seja muito bem-vindo, espero que esteja bem disposto e que esteja na disposição de nos dar aqui uns conselhos.
2: Olá, Helena, estou bem disposto, felizmente, e espero que a Helena também esteja, também, assim como também todos aqueles que neste momento nos estão a ouvir.
1: Muito bem, então doutor, uma pergunta que ainda não foi feita aqui. Pode-se hipnotizar uma pessoa autista?
2: Olha, Helena, vamos lá ver. Isto realmente é uma pergunta com bastante sumo, porque...
1: Normalmente a pessoa autista não se concentra.
2: Exatamente.
1: Não é?
2: Claro. Mas é assim, neste momento, com o avanço de tudo o que é tecnologia, tudo o que é ciência, aparecem realmente algumas abordagens que são objeto neste momento, pelo menos da minha parte, de alguma curiosidade, porque não existe uma proibição absoluta ou algum consenso científico e universal que proíba a hipnose em pessoas com autismo. No entanto, o que é importante reter é que é uma prática que requer muita, mas muita cautela, uma vez que o cérebro neurodivergente funciona de modo diferente. Ou seja, o autismo é uma condição de neurodesenvolvimento e não uma doença ou um sintoma. Por isso é assim, isto acarreta vários riscos e cuidados a terem atenção. O primeiro cuidado e os riscos que se podem correr, digamos, é na diferença no processamento sensorial e mental da pessoa, não é? A indução hipnótica, no fundo, baseia-se em padrões de comunicação e relaxamento criados para cérebros mesmo, pronto, considerados de pessoas típicas. Pessoas autistas podem processar comandos literais ou estímulos de forma completamente distinta. Ou seja, nós nunca temos uma...
1: Certeza?
2: Nem é questão de ser certeza, é assim, nós podemos estar a emitir uma sugestão ao
1: autista,
2: à pessoa,
1: sim,
2: ao autista, mas isso pode ser completamente divergente para ela, ou seja, ela pode não entender aquilo que nós estamos a querer. Então, a partir daí, gera-se um desconforto muito grande dentro do autista. E, ou seja, tudo aquilo que poderá ser o esforço para, digamos, pôr a pessoa, neste caso, mais confortável, acontece precisamente o contrário. O que é que acontece? Há uma sobrecarga emocional e até de ansiedade, porque no fundo estas técnicas envolvem um foco profundo, e este foco profundo pode gerar confusão, pode gerar pânico, crises de ansiedade, se realmente o autista não se sentir seguro ou se houver mesmo uma sobrecarga sensorial. Há faltas muito de adaptação, que é o caso da maior parte dos hipnoterapeutas, e eu falo um pouco nisto, porquê? Porque realmente no Brasil, e há bocado quando falei da minha curiosidade em relação a este tema, já há muitas abordagens com pacientes autistas. No entanto, eu, por exemplo, se me aparecer um autista, eu não tenho competências técnicas, porque não sou especializado de maneira nenhuma em neurodiversidade, de maneira que não vou a correr riscos de tentar realmente hipnotizar uma pessoa nestas circunstâncias. Existem também, digamos, outro tipo de pessoas que nós desaconselhamos vivamente esse tipo de terapia, neste caso, não é?
1: Uhum.
2: E é um facto que nós vemos nas nossas profissões e ao mesmo tempo, digamos, nestas terapias, fazer abordagens adequadas com focos que devem respeitar o funcionamento neurológico da pessoa, priorizar as terapias validadas, aconselhar precisamente pessoas, neste caso, ou os seus encarregados de educação, ou realmente as pessoas que são responsáveis por elas, a terem terapias mais prioritárias, assim se poderá dizer, que são, por exemplo, a terapia da fala, a terapia ocupacional, intervenções de comportamentais éticas. A partir daí, já poderá haver uma evolução naquilo que é uma terapia mais orientada para pessoas com este tipo, digamos, de problemas. Porque cada caso no autista é um caso, é como nós, no fundo. Uhum. Os autistas nem sempre respondem sempre aos mesmos estímulos. Uhum. Eu posso lhe dizer, Helena, que eu na Dinamarca, quando lá estive, tive 3 meses a conviver com um autista profundo mesmo, e é preciso muito, muito, muito controle, é preciso muita perspicácia muitas vezes para perceber como é que vamos lidar com a pessoa, porque ao mínimo estímulo, por exemplo, ela pode entrar numa situação de desconforto e às vezes até de agressividade, de choro, de birra, e as pessoas muitas vezes não conseguem perceber que uma criança autista tem este tipo de relacionamentos. Eles são sensíveis a certos sons, a certas cores, a certas vibrações, no fundo, é muito difícil.
1: E os sintomas de cada um são diferentes, podem ser diferentes, não é? São, às vezes sim. Custa um pouco a quem não entenda muito.
2: Não descodifica.
1: Não descodifica,
2: mas de qualquer das maneiras, até há um filme que eu recomendava para as pessoas terem mais ou menos um bocado a ideia de como é que é um autista, que é o Rain Man. Eu não me lembro agora do nome em português, que é com o Tom Cruise e com o Dustin Hoffman, que é um filme fantástico e que já ganhou vários prémios, e é um filme que retrata precisamente a vida de dois irmãos em que um deles é autista. E então é uma data de peripécias em que um dos irmãos leva o outro irmão a viver a vida depois da morte do pai. E realmente é um filme encantador, e que no fundo também nos transmite isso. É como lhe digo, eles são tão sensíveis que eu, por exemplo, quando estava na Dinamarca, quando ia às vezes de carro com o meu aluno, neste caso, ele parecia-me um GPS. Ele dizia-me: agora a 200 metros tens uma rotunda, vais cortar na segunda saída, vais sair na segunda saída. Se eu fosse a 62 quilómetros, eu começava a ficar logo muito, muito, muito excitado, muito, muito ansioso, porque eu ia a 62 e só podia ir a 60. De maneira que é extremamente complicado, embora, pronto, como eu digo, não existe uma proibição absoluta, mas se nós não tivermos conhecimentos, aptidões e competências para o fazer, não o devemos fazer.
1: Muito bem, fica a explicação. Para a semana cá estaremos novamente com mais um tema. Obrigada. Certo. Até para a semana.
2: Então, adeus, até para a semana e tudo bom, Helena. Assim como para todos os nossos ouvintes, desejo uma excelente semana.
1: Obrigada.
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1: Oxalá que esteja a gostar da nossa seleção musical, da nossa companhia. É este o nosso propósito.
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1: É bom estar consigo, ainda bem que continua na nossa companhia. Este é o Ponto de Encontro, o programa que está sempre consigo ao fim de semana.

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1: Viva, bom dia, seja bem-vindo a mais uma edição do Legalmente Falando. Todas as semanas, neste mesmo horário, o jurista Paulo Lourenço junta-se à nossa emissão para responder a perguntas dos ouvintes. Em Pratilhas, o pai de três herdeiros ficou usufrutário, no entanto, agora está num lar e já tem alguma demência. Os filhos podem anular os tais usufrutos para vender ou alugar a casa que têm. Estas são situações muitas vezes recorrentes quando, principalmente em zonas até mais rurais, acontecem estas situações de usufruto de propriedades. Neste caso é uma casa, poderia ser até uma propriedade rústica.
2: Na verdade, a questão do usufruto e da cessação do usufruto está prevista na lei. E as razões pelo qual ele pode efetivamente terminar têm a ver ou com o decurso do tempo, no caso do usufruto ter sido constituído por tempo determinado, o que geralmente também não é habitual, geralmente o que está estabelecido

0: razão legal para que o usufruto se extinga. Nem o facto da pessoa deixar de utilizar a casa, pelo facto de ir para, pela razão de ir para um lar, também é suscetível de fazer cair o usufruto. Portanto, ele só termina, como eu referi, por morte do usufrutuário, por renúncia ou por decurso, efetivamente, do prazo, mas nunca numa situação de demência ou por ausência, digamos assim, da utilização da habitação.
1: Portanto, neste caso, a resposta à pergunta deste nosso ouvinte, terá mesmo que esperar e terá que... é uma questão de tempo, porque não havendo condições para negociar com o pai, porque está no lar e tem demência, só mesmo esperar.
0: Exatamente, não tem outra alternativa, não. Ou então, intentar uma ação, mas isso, suponho eu, que vai demorar muito mais tempo, não é? Poderá eventualmente intentar uma ação no tribunal, solicitando uma autorização para aquilo que pretende efetivamente fazer. Há de haver depois intervenção do Ministério Público no sentido de permitir ou não permitir. Portanto, agora, por iniciativa deles, isso nunca pode ser feito. Só por via judicial, ou então terão que aguardar, digamos assim, o falecimento, porque só com a morte depois do usufrutuário é que se extingue esse direito em concreto.
1: Muito bem, Paulo, muito obrigado. Até de hoje, 8 dias.
0: Até para a semana, obrigado.
1: Até para a semana, Paulo Lourenço, com mais uma edição do Legalmente Falando. Terminamos por aqui e voltamos de hoje, 8 dias, para respostas do nosso jurista a perguntas e dúvidas dos ouvintes sobre leis e fiscalidade. Continuação de boa semana.
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3: Certamente assistiu ao eclipse e eu agora vou roubar algo que li que achei delicioso. Sabe porquê que existem os eclipses? Não, não é nada disso. Os eclipses existem porque o Sol e a Lua são eternos apaixonados. Só que esta paixão não dava muito certo. Porquê? Porque quando um acordava, estava o outro a dormir e vice-versa. Então Deus achou por bem criar o eclipse para que os dois se fundissem, para que os dois se amassem. É tão fofinha esta história, não é? Por isso existe o eclipse, de uma forma romântica de ver as coisas. É realmente um espetáculo único. Esperemos então que tenha tido as devidas precauções, não é? Ter visto o eclipse somente com os óculos certificados, porque de outra forma poderia ter graves problemas irreversíveis na sua visão. Vamos em frente com mais música.
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0: Vamos relaxar um pouco e meditar? Então vamos lá.
1: Dias de desafios. Quem de nós não desejaria que a existência transcorresse à semelhança de um rio calmo, onde a barca de nossa vida se engraçasse por águas tranquilas e serenas? Todos temos o desejo de que na vida os embates não surjam, as dificuldades não se apresentem e as dores não ocupem espaço em nosso caminhar. Contudo, viver é muito mais do que atender ao escoar dos dias ou esperar a velhice chegar e a morte encerrar a vida do corpo físico. Temos o desafio a cada vez que nascemos, a cada vez que nos vestimos de carne, de que novos aprendizados se façam. Esse é o propósito da divindade para conosco, que o corpo físico seja a possibilidade de progresso para a alma. Assim, naturalmente haverá dias mais amargos em nossa jornada. Ocorrerão fases em que o peso sobre nossos ombros se avolumará e os problemas se apresentarão mais complexos. Passaremos por dias tumultuosos em que seremos testados em nossos valores, nossa perseverança, nossa fé. Surgirão situações de grande monta, exigindo que desenvolvamos capacidades morais de que não dispunhamos ou nem imaginávamos dispor. Haverá situações nas quais a prova se mostrará mais rude, em que enfrentaremos nossos limites morais, em que bordejaremos o extremo de nossa capacidade. Nada disso acontecerá, no entanto, sem a plena anuência da divindade. Nenhuma sem o pleno conhecimento da providência divina. Deus tem total ciência de tudo que nos sucede. Nada que nos ocorra é inútil ou destituído de alguma razão, mesmo que de momento não consigamos entender o propósito. Contrariando o adágio popular, podemos dizer que Deus escreve certo por linhas retas. Nós é que somos algumas vezes os míopes, que não conseguimos ver o amor e sabedoria de seus desígnios. Assim, se os dias se mostram desafiadores, ali está a bondade de Deus nos oferecendo o aprendizado. Para alguns, o desafio é lidar com o retorno do ser amado à pátria espiritual, deixando o rastro das saudades e uma imensa ausência. Para outros, é a dor, a doença, as deformidades, as limitações físicas que chegam inesperadamente, provocando desequilíbrio em seus dias. Para muitos, é a família se desarticular pela inconstância de uns, despautério de outros, desestruturando relações de alegria e fraternidade. Assim é nossa jornada, feita de desafios e lições. Quando essas nos chegam na forma da dor ou da saudade, da doença ou de alguma carência qualquer, é sempre o convite para aprender. Vistamo-nos de coragem e fé. Enfrentemos o que nos chegue com a serenidade daqueles que entendem os desafios como necessários ao crescimento moral. E não nos esqueçamos de que teremos sempre Jesus, o bom pastor, a nos amparar a todos, cansados e aflitos, em seu regaço amoroso. Os desafios existenciais fazem parte da vida. Sem eles, o homem seria destruído pela paralisia da vontade, dos membros, das aspirações, que se transformariam em doentia a aceitação dos níveis inferiores do estágio da evolução. Enriquecer-se com a luz do discernimento elevado é a finalidade essencial da vida.

Nós também fazemos de tudo para que fique connosco. Vamos namorar até ao final? Então fica combinado. Agora fazemos uma pausazinha, voltamos para a segunda hora, daqui a uns minutinhos.

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6: Seja muito bem-vindo à nossa segunda hora. Ainda bem que continua por aí. E como não podia deixar de ser, vamos já falar com o Dr. Fernando Figueiredo.
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6: Ora, cá estamos então para mais um Haja Saúde com o Dr. Fernando Figueiredo, a quem passa a cumprimentar. E, doutor, vamos ao comentário da semana, como é óbvio.
8: Para as minhas saudações, para si e para quem nos escuta. Dando seguimento à sua proposta, é provavelmente o assunto que vou abordar já o fiz há mais de um ano. Ou seja, a falta de camas e espaços para as pessoas que têm alta nos hospitais. Fiz uma forte crítica à diferença dos custos e à insensibilidade para com estas pessoas que não votam. Repito, como não votam, as discussões sobre esta matéria no Parlamento são surdas. Pois estes cidadãos, pela condição física, garantidamente também não vão fazer manifestações. Mas como se tudo isso não fosse suficiente, da falta de planificação, para não dizer incompetência, direito à cereja no topo do ovo. Quando o doente não aceitar ser desterrado, passa a pagar uma taxa. Mas o que mais me indignou foi a primeira reação de aceitação, para depois tentarem limpar a larada. São estas e outras atitudes que demonstram a falta de humanidade daqueles a quem nós pagamos para quando necessitamos cuidarem de nós. Para terminar, a segurança social, com o consentimento e falta de sensibilidade de todos, para não dizer quase todos, deputados e governantes, não passa de uma máquina de faturar.
6: Pois, bom, comentário à parte, vamos a questões de saúde. Há quem pergunte, e parece que está na moda, o jejum intermitente. E a pergunta que se impõe é: o jejum intermitente é benéfico? Até que ponto? E quando se está no jejum, deve-se tomar água com sal? Que tipo de sal?
8: Agora vou começar pelo sal. Sal só há um, cloreto de sódio. Porque depois sim. É o sal daqui, é o sal da colá, é o sal de onde, o sal não sei o quê. Nós sabemos que tem muito menos toxinas, para não dizer pesticidas, para não dizer os mais diversos. Produtos que já vêm na água das chuvas e que, conseguindo, a água do mar está inquinada e, quando se faz sal, metais pesados, etc. A flor de sal é de todos o sal que nós precisamos consumir o melhor. Alguns sais, se não estiverem muito expostos à chuva, chamado sal do interior da terra, mas é preciso não esteja exposto à chuva, senão fica na mesma, também intoxicado. Como assim, das pessoas têm o sal dos Himalaias, o sal daqui, o sal dali, o sal daqui. O sal é tudo igual, é cloreto de sódio, pode estar mais ou menos intoxicado. Garantidamente, a flor de sal é daquilo que mais, nós temos mais garantias de ter menos metais pesados. E, porque normalmente estes pesticidas, etc., são mais densos. E como são mais densos, na flor de sal, que é aquela que está à superfície, o resto está para baixo, está para o sal, e assim, não são tão intoxicados. Agora vamos falar do jejum, como disse muito bem, jejum intermitente. É uma forma de purificarmos o organismo, porque nós andamos a comer demais. Temos pequeno almoço, temos almoço, temos lanche, temos jantar e temos ceia e petiscos por meio. Isto é o que muita gente está a fazer, para outros que está a passar em fome. Mas isso é outros questões que não vêm hoje para aqui. E o que é que acontece? Eu ainda não vi nenhuma gaivota com relógio de pulso para ter horas de refeições. Esta ideia das refeições foi instituída pela era industrial, porque era preciso homens e máquinas andarem ligados e, por conseguinte, estabeleceu-se que às tantas horas paravam as máquinas para as pessoas comerem, às tantas. Hoje em dia continuamos a fazer isso. Já ultrapassamos a era industrial há que temos. Como se come demais, depois é preciso fazer jejum. E também como se come erradamente, também é preciso purificar o organismo. Caso contrário, não seria necessário fazer jejum. Mas nós sabemos que os animais fazem jejum quando não têm comida. E nós temos que olhar para a natureza, como é que todos os outros seres que andam aqui à nossa volta se comportam. Porque eles estão programados. Está... A natureza programou aquilo de uma forma incrível. Basta nós não distorcermos a natureza.
6: Mas o jejum intermitente, quantas horas é que temos de estar sem comer rigorosamente nada?
8: Pode ser uma refeição, como pode ser intermitente, porque aquilo não é para fazer uma série de dias, é para fazer hoje ou amanhã, depois faz hoje e amanhã ou faz depois de amanhã, é intermitente, não é contínuo. Por isso é que tem um valor intermitente. O período e tempo de intermitência varia consoante a vontade de cada um. Não há valores. Pode ser um jejum intermitente que só comemos uma refeição, como pode ser um jejum intermitente que vamos reduzir, por exemplo, a refeição da noite, que está o pequeno almoço. Eu acho que está errado. Todos os animais, quando se levantam, comem. Bom, assim, de fazer jejum ao pequeno almoço, acho que está errado.
6: Há quem afirme que quando nós fazemos o jejum durante mais de 12 horas, vamos consumir a gordura que está em excesso, mas também a prevenção do cancro, porque o organismo começa a comer as células velhas.
8: Ora, nem mais. Por conseguinte, o não comer exageradamente é que nós estamos a fazer a prevenção. Por conseguinte, a primeira coisa que as pessoas deviam fazer é não comer exageradamente a cada refeição. Porque se nós comermos apenas um alimento em cada refeição, nós ao fim de 4 ou 5 peras, estou aqui a dar um exemplo, estamos saciados. Mas nós vamos depois meter outro alimento em cima. Se nós estivéssemos na natureza, só comíamos um alimento cada vez. Ou seja, tu começa por estar errado, é logo como é feita a refeição. Agora vem a espinha, depois vem o peixe e depois a carne e no fundo a sobremesa. Foi tudo errado. Se nós estivéssemos na natureza, só comíamos uma refeição. Era aquilo que estava à mão. E ficávamos saciados. Nós ao metermos alimentos diferentes, vamos permitir e dar informações ao cérebro que cabe mais qualquer coisa que já não devia lá ter entrado. Pois então é preciso fazer o jejum para remendar as asneiras que andamos a fazer. Então, no ensino natural, nós olhamos para as causas e não para a doença. E na alimentação também é a mesma coisa. Mas vamos falar do jejum intermitente. Vamos primeiro fazer a asneira, que é para depois tentarmos tratar. O jejum também poderá fazer parte, não de uma forma quase diária, porque nós, se estivéssemos na natureza, nem todos os dias tínhamos, se calhar, facilidade em arranjar alimento. E nesse dia estávamos a fazer o jejum. Não interessa as horas. Ou seja, nós temos que olhar para o comportamento da natureza e não para aquilo que nós começamos a idealizar. O comportamento da natureza é muito importante. Bom, é o seguinte, fazer um jejum de 6 horas, de 12 horas ou de 24, de uma forma intermitente, hoje faz, amanhã não faz, no outro dia deixa de fazer. Essa, não há horas. Porque é o seguinte, se a pessoa comeu demais, e se calhar durante umas horas depois não come, não vamos quantificar as horas. Tudo depende de cada situação e de cada caso. Vai, de facto, ajudar a que se dê o fenómeno da fagocitose, ou seja, o organismo comer aquelas células que estavam a degenerar, como disse há bocadinho muito bem. E comer gorduras e excessos de vírus, bactérias, porque o organismo, quando tem fome, vai comer aquilo que está a mais ou que não devia lá estar. Consinto, o jejum tem vantagens neste sentido. Mas o que eu preferia fazer primeiro é não ter que chegar ao jejum. Obrigatório.
6: Então, e quando se está no jejum durante várias horas, muitas horas mesmo, é fundamental que ingerimos água e sal?
8: Ora bem, a água salgada é uma forma de enganarmos o sistema. Porque a água salgada vai nos aumentar a tensão arterial. É por consciente a pessoa vai acelerar o sistema. E por consciente estamos a ultrapassar a nossa faculdade de estarmos horas sem comer. Okay. O que está errado. Estamos a manter uma substância que nós, os sais, nós precisamos deles. De vez em quando, pelo tipo de alimentação e de vida que levamos, precisamos de algum sal na comida, quando eu não vi nenhum leão com saleiro para pôr na carne.
6: Então, e água e bicarbonato de sódio? É diferente?
8: É, muito menos.
6: Ah.
8: Na minha ótica, zero. Só quando há uma indigestão. Para quê? Para ir resolver e tapar o problema do excesso ou da má combinação dos alimentos.
6: Ok.
8: Quer dizer, é um produto que não se deve utilizar a não ser para a geneira que andamos a fazer anteriormente.
6: Mas o bicarbonato de sódio não nos torna alcalinos?
8: Nós devemos alcalinizar através das folhas verdes, não por excesso de carne ou de peixe, por através dos frutos, quando muito através da água. A água ionizada é uma forma de nós nos alcalinizarmos. Essa é que é a forma correta de nos alcalinizarmos. Não é arranjarmos química para nos alcalinizarmos.
6: Ok. Correto. Bom.
8: Como se estamos a alcalinizar para compensar as asneiras.
6: Certíssimo.
8: A forma correta é através das folhas verdes e da fruta. Esse é que são os... E quando são frutos ácidos, em salivar muito bem, não é tomar o sumozinho da limonada, que vai ajudar a queimar o estômago. Uhum. Meter sim o sumo na boca, em salivá-lo, pode tornar alcalino.
6: Isto tanto com a laranja como com o limão?
8: Qualquer, os citrinos, normalmente, os frutos ácidos, devem ser todos ensalivados. Até o abacaxi. Que nós, durante milhares de anos, não tomámos sumos. Mastigávamos o fruto. Nós pois temos sempre que olhar para como é o nosso comportamento, como é que foi há uns anos atrás. Agora, com a porcaria da civilização de 20 mil anos, inclusive, nós podemos alterar o que quer que seja. A única coisa que alteramos, eu costumo dizer, é o caminho para o gangadeiro.
6: Certíssimo. Ficamos então conversados sobre este tema. E agora, doutor, vamos falar sobre o rabanete.
8: Uma planta originária do Médio Oriente. É utilizada pelos povos do Mediterrâneo e, segundo relatos egípcios, chegaram até nós. Ele já era utilizado há mais de 3.500 anos, para dizer 4.000 anos antes de Cristo. Era produzida esta planta para alimento, mas nós temos muita coisa que podemos tirar a partir dele. Da parte aérea do rabanete, ou seja, das folhas, fazer infusão ajuda a estimular o apetite e as funções digestivas do modo geral. Favorece também a diurese, combate as afecções da vesícula biliar, as obstruções hepáticas, ajuda a prevenir a formação de cálculos renais. As folhas maceradas e misturadas em óleo, por exemplo, de amêndoas, o óleo de amêndoas doces, como se costuma dizer, atuam contra a surdez, posto umas gotinhas no ouvido. Quanto às sementes, ajudam a exterminar vermes intestinais e a melhorar muitíssimo o aspecto da pele. Com rabanetes pode-se preparar um xarope fatiado com mel, por exemplo, ou açúcar amarelo mascavado, e que é um ótimo para a tosse persistente. Devido à existência abundante de antioxidantes, o consumo regular de rabanete é um belíssimo protetor do cancro, sobretudo quando está ao cancro intestinal. Para terminar, é rica em potássio, ajuda a expelir pela diurese o sódio, que há bocadinho falámos, como um benefício considerável na diminuição da pressão arterial.
6: É da família, não do... Por... é da família do nabo, não é?
8: Tem uma certa relação, é mais parecido com o rábano negro, o rabanete.
6: Okay.
8: Que para o grupo O é preferível em lugar do rabanete.
6: Então...
8: O rabanete é excelente para o A, o B. Ou seja, foram os povos do Mediterrâneo que tiraram muito partido dele porque é um grupo sanguíneo A.
6: Doutor, e hoje estamos conversados, não é?
8: E acho que já vai longo.
6: Exatamente, vai sim senhor. Para a semana marcamos encontro, nesta mesma hora, neste mesmo local.
8: Foi um prazer estar consigo, com os nossos ouvintes, e obrigado. E até para a semana.
6: Até para a semana. Precisa de algum conselho? Tem alguma dúvida sobre a sua saúde? Então ligue ou envie mensagem para o 917-226580. Não esqueça de atender telefones que não seja este, pois, porque o Dr. Fernando Figueiredo nunca liga por este. Por isso esteja atento ao seu telefone, se por acaso nos enviou mensagem ou se ligou, porque depois o Dr. Fernando Figueiredo devolve a chamada, mas não por este contacto. Vamos em frente para a música.
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0: Estivemos na companhia primeiro de José Francisco, logo a seguir Tsunamis e agora o Minuto Verde.
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0: Planeta, só há um. Lembre-se disso. Não há plano B. Não, não. Temos que andar aqui até ao final. Por isso, o melhor é andarmos bem. Cuide de si, cuide dos outros, sempre com um sorriso.

Se você for de Câncer, de Escorpião ou Peixe, então você é água. E sendo assim, pode matar a minha sede. Sede de amar, amar você. Agora, se você for de Gêmeos, Balança ou Aquário, então pertence ao ar.

Agora, se você for leão, carneiro ou sagitário, aí você é fogo, menino. Possui a força, o poder. Por essas e outras razões é que eu me prendo inteiramente a você. Mas se você é capricórnio, touro ou virgem, pertence à terra, é tranquilo e retraído. Assim é que deve ser, sabe? E a paz do seu amor vai me ajudar muito.

E aqui continuamos consigo de Pedra e Cal, com músicas novas, mas também com aquelas que nos dão saudade. Este é o mais recente trabalho de Marisa Monte.

0: podia deixar de ser a linha Deco com a Isa Tudela.
1: Saudações a todos os consumidores que acompanham mais uma rubrica em parceria com a DEC Centro aqui na sua rádio. O Complemento Solidário para Idosos é uma prestação da Segurança Social, paga em dinheiro, criada para apoiar pessoas idosas com baixos rendimentos e ajudar a garantir uma maior estabilidade financeira. Se têm 66 anos e 9 meses ou mais de idade, no que diz respeito aqui também a uma pensão de invalidez ou se não beneficia da prestação social para a inclusão, vale a pena aqui verificar se reúne condições para beneficiar deste apoio. Portanto, destina-se aqui a quem reside em Portugal há pelo menos 6 anos consecutivos e apresenta rendimentos reduzidos. Os limites anuais de rendimento são de 8.040 euros para pessoas que vivam sozinhas e 14.070 euros para casais, desde que nenhum dos elementos tenha rendimentos superiores aos 8.040 euros. Na avaliação do direito do apoio, são considerados diversos rendimentos, como pensões, salários, rendimentos prediais e financeiros, património ou outras fontes de rendimento. O que vai receber, o valor aqui é calculado individualmente, correspondendo à diferença entre os rendimentos anuais do beneficiário e o valor de referência definido aqui para o complemento solidário de idosos, sendo pago em 12 prestações mensais. Por exemplo, aqui é uma pessoa que viva sozinha e que receba uma pensão de 450 euros por mês, de 14 meses, poderá ter direito a cerca de 145 euros mensais, desde que cumpra as restantes condições de acesso. O pedido para este apoio pode ser feito num serviço de atendimento da Segurança Social ou através da Segurança Social Direta. Os beneficiários deste complemento têm ainda acesso a outros apoios, como a comparticipação de medicamentos, apoios para óculos e próteses dentárias, consultas de saúde oral e acesso a tarifas sociais de eletricidade, gás, água e internet. Todos os anos, muitos consumidores em situação de vulnerabilidade cumprem os requisitos, mas desconhecem a existência deste apoio ou então assumem incorretamente que não são elegíveis. E, portanto, se os seus rendimentos são reduzidos, informe-se junto à Segurança Social. Um simples pedido pode traduzir-se aqui num reforço significativo do rendimento mensal e contribuir para uma maior qualidade de vida. O Gabinete de Proteção Financeira da DEC também está disponível para poder ajudar e apoiar e, por isso, contacte-nos através do 239-841-004 ou através do endereço eletrónico dec.centro@dec.pt. A DEC sempre consigo.
0: Se está de férias, desejamos que elas sejam fantásticas, que as possa aproveitar da melhor forma. Se está a trabalhar assim como nós, olhe, tem companhia.

0: Estamos na reta final deste ponto de encontro, por isso não vamos perder mais tempo e vamos já escutar a Isabel Costa.
1: Não deixa de ser injusto que viva na sombra e que o brilho dos holofotes incida sobre o carapau e a sardinha. Relegada para segundo plano, a cavala não desmerece elogios. Pelo contrário, trata-se de um peixe gordo, com interesse dietético elevado, que, por exemplo, está entre os maiores fornecedores alimentares de ácidos gordos essenciais do tipo ômega 3, a par do salmão e da sardinha. Devido à natureza dos nutrientes, é um dos nomes a escrever na lista das espécies de pescado, a constar da ementa diversificada da tão falada e fundamental alimentação saudável. Além de ostentar atributos nutricionais, a cavala é um peixe que não cria dificuldades na hora de preparar, dado que não tem escamas nem barbatanas proeminentes. O preço é outro ponto a favor. A relativa descrição da cavala explicará parcialmente ser vendida a um preço inferior quando comparada com outras espécies, como a sardinha. Da família do atum, a cavala abunda em águas portuguesas. Fugindo às temperaturas gélidas, não é frequentadora das zonas mais próximas dos polos. É um peixe que procura latitudes tropicais ou moderadas, como a costa portuguesa. É proibida a captura se apresentar um tamanho inferior a 20 cm. Adulta, a cavala não atinge meio metro. E os portugueses não detêm o exclusivo da preparação da cavala. Partilham esse território com muitos povos, entre os quais os japoneses e os sul-coreanos, conhecidos como os campeões mundiais das receitas deste peixe. Qualquer que seja a origem da inspiração, a cavala é suficientemente versátil para se ajustar inteira ou em filetes a uma caldeirada ou a uns cabés, a ser grelhada, frita ou alimada, ou ainda a enrolar-se em forma de sushi ou a deixar-se fatiar para um sashimi. Até para a semana!
0: E pronto, aproveitamos a boleia. Antes que nos atrasemos, vamos embora para voltarmos na próxima semana. Volta connosco, não volta? Ah, eu sabia. Obrigada desde já. Boas férias, se for o caso. Se está a trabalhar como nós, não desespere. Elas vão de chegar. Se já foram, vão de voltar. Assim como nós, que estaremos consigo para a semana. E não se esqueça de ser feliz.
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1: Bom dia, sejam bem-vindos ao Disto e Daquilo, o programa onde se fala um pouco tudo, mas com tempo, calma e boas histórias. Eu sou a Vânia Grácio e hoje trago-vos uma conversa especial com alguém que faz parte da memória e do percurso de muita gente em Abrantes, uma vida ligada ao atletismo, ao ensino e à formação de várias gerações, dentro e fora de pistas. Mais do que resultados ou conquistas, é alguém que ajudou a moldar pessoas, a transmitir valores e a deixar marca em quem com ele se cruzou. Hoje vamos falar de esporte, sim, mas também de escolhas, disciplina e do impacto que uma pessoa pode ter na vida de tantas outras. Professor Manuel Gonçalves, seja muito bem-vindo ao Disto e Daquilo.
2: Obrigado.
1: Então, eu gostava aqui de conversar um bocadinho consigo, porque é uma pessoa que eu tenho acompanhado também o seu percurso de alguma forma. Não nos conhecemos há muito tempo, porque também não estudei em Abrantes e, portanto, não acompanhei o seu percurso nesse sentido, mas nos anos mais recentes tenho feito de alguma forma, e é uma pessoa que eu admiro muito, de certa forma, daquilo que tem feito nesta cidade e pelos jovens da nossa cidade, do nosso concelho, e, portanto, decidi convidá-lo cá também para vir partilhar um bocadinho connosco e com quem não o conhece, falar-nos um pouco sobre este trabalho que faz todos os dias. Mas, claro, queremos todos conhecer melhor o professor Manuel Gonçalves e, por isso, eu gostava de começar por falar um bocadinho da sua infância e da sua juventude, se me permite. Sei que já teve a oportunidade, noutras ocasiões, de falar da sua infância e das suas raízes alentejanas, não é? Quando olha para a sua infância, o que é que vê, professor?
2: Olha, respondo com uma quadra. Nasci para os lados de Urique, no Montado Serrano. Não canta de espique, mas choro com o canto alentejano.
1: Muito bem.
2: Eu nasci em Urique, fui criado no concelho de Almodóvar, que é pegado, até aos 12 anos. Mais tarde mudámos para a terra do meu pai, que era em São Bartolomeu de Messinas, no Algarve, onde estive até aos 17, 18 anos, quando ingressei na Marinha.
1: Uhum.
2: E a partir daí tive uma vida dedicada durante 6 anos aos fuzileiros. E ao mesmo tempo comecei a estudar, porque eu, quando fui para a Marinha, tinha a quarta classe. E quando saí da Marinha estava na universidade.
1: Fez o seu percurso lá?
2: Um percurso de 6 anos. E depois foi sempre correr uma parte da África, uma parte da Europa. Estive em quase todos os países da parte do Atlântico em África. Aí moldei uma parte da minha vida. Aí conheci a minha mulher, que me vinha a casar, que é uma abrantina, de nascimento.
1: Conheceu lá?
2: Conheci lá, em Angola.
1: Uhum.
2: Temos a mesma profissão, estudámos juntos na parte de educação física em Luanda.
1: Uhum.
2: E foi este o princípio da minha vida, que foi inteira dedicado ao desporto. Porque eu, quando fui para a Marinha, já fazia desporto. E apareceu-me um grande amigo, um alentejano também, aqui de Nisa, que era o Júlio, o Moro Júlio, que era um grande atleta do Sporting, e que me deu o grande empurrão para eu ir mesmo para o atletismo.
1: Uhum.
2: E eu, antes disso, fazia ciclismo. A brincar, claro.
1: Muito bem. Mas quando estava a cumprir o serviço militar, não é? E estava nos fuzileiros, não é? Já praticava então desporto, é isso?
2: Já era atleta do Benfica nessa altura. Uhum. Tinha começado no Sporting, mas passei para o outro lado da rua. E isto, nestas idades, as cores das camisolas
1: contam muito, não é?
2: Agora não, agora até digo para os meus atletas, se aparecer Benfica, Sport, seja lá quem for, o que interessa é aquilo que dê melhores condições de trabalho e tu se ingrares na vida, que isso é o que interessa neste momento, principalmente para a juventude atual, que não tem muitas portas abertas como deveriam ter.
1: Como é que o desporto surge na sua vida? Era uma coisa que já gostava?
2: Já gostava, desde pequeno que eu gostava e comecei a ver desporto. E vou fazer uma confissão que é engraçada, eu não disse isso muitas vezes, mas é a primeira vez que vi um jogo de futebol na televisão. Foi em 1961, veja só, já tinha nessa altura 14 anos. Foi o Barcelona-Benfica, que o Benfica foi campeão da Europa nesse jogo, e aquilo apaixonou-me. Depois ainda comecei a jogar lá na terra do meu pai, Sabar também de Messines, mas não tinha, ou era mais rápido que a bola era mais rápida do que eu, e não dava. E depois comecei a brincar com o ciclismo, depois com o atletismo. Tive também algumas capacidades, diziam que era menos mal no handball, mas isso não passou disso.
1: Mas assim, em competição, fez-se
2: em competição,
1: só no atletismo?
2: Comecei logo aos 17 anos, no Sporting e depois no Benfica.
1: Ok. E a vida ensinou-lhe alguma coisa desde cedo, certo? O que é que a vida lhe ensinou?
2: Ensinou-lhe que a vida é difícil, mas nós temos que acreditar em nós próprios. É o que digo hoje aos meus atletas e que dizia aos meus alunos. Temos que acreditar em nós que somos capazes. Muitas vezes deitamos-nos para o lado e não conseguimos. Eu tenho o meu próprio exemplo. Eu tinha habilitação já para trabalhar no ensino, quando fui para Angola, que fiz o meu primeiro curso de Educação Física, foi o curso de Educação Física da Armada, que nessa altura, com o 7º ano dos liceus, permitia-nos ter habilitação suficiente para o ensino. E depois, quando entrei na universidade em Luanda, a fazer o bacharelato, que lá não havia licenciatura, só bacharelato, treinava das 6 às 7h30 da manhã, com mais um amigo, que vivia na casa dele. Depois tinha aulas práticas na Escola de Educação Física das 7h30 ao 1h30. Às 2h ia trabalhar na escola onde estava colocado, das 2 às 6 e depois das 6 às 8 ainda tinha aulas teóricas na Escola de Educação Física. Uhum. Quando chegava a casa, agarrava os apontamentos, chegava à meia da primeira página, já passava.
1: Dormia, não é?
2: Tinha que ser a atenção que tinha nas aulas para conseguir ter rendimento. E tive sempre, felizmente, tive sempre um rendimento a nível académico, a nível escolar e a nível académico.
1: Uhum. E teve um professor Gonçalves na sua vida ou não? Teve alguém que o orientou, que o puxou?
2: Tive uma pessoa que ainda hoje recordo. Nós nos fuzileiros tínhamos uma coisa que eu penso que é extremamente importante. Não era só formar militares, era formar homens. E tínhamos, tanto na recruta, 4 meses, como na especialidade depois, mais 4 meses, tínhamos aulas já, penso que à terça e à quinta-feira, de literatura portuguesa, com professores civis. E apareceu um professorzinho pequenino, todo lacinho, e começou a dar as aulas e comecei a falar e falava. Eu lia muito nessa altura e começámos a falar já de alguns escritores que eu admirava e ele dizia, pá, você tem que estudar. E eu penso que aquele homem que me deu um empurrão, um impulso, para eu começar a estudar. E ele disse, mas o que é que eu faço, professor? Olha, vá falar com o comandante. Vou falar com o comandante. Ele mandou vir logo livre a fazer nessa altura era o segundo ciclo, era equivalente hoje ao 6º e ao 7º. Uhum. Isto começou em outubro e em dezembro fui logo fazer o primeiro ciclo, sem ter explicações nem nada. Depois, em março, nós militares tínhamos possibilidade de fazer
1: épocas especiais,
2: 3 meses. Em março, fiz a parte de ciências. Depois, em junho, ou em julho, o que é que foi, fiz logo a parte de letras. Depois fui para a Escola de Educação Física da Armada, aí fiz o 7º ano dos liceus. É, claro, dedicava-me a uma coisa, não me dedicava a outra tanto, mas consegui. E a partir daí foi seguir a vida, né? Que me levou até onde estou hoje.
1: E muito bem, não é? Acredita que o desporto salvou, orientou a sua vida de alguma forma?
2: Ah, não tenho mínimo dúvidas. Em todos os sentidos. Ensinou-me a ser homem, ensinou-me a ver as coisas de uma forma diferente, ensinou-me a respeitar os outros. Que meus atletas, uma das coisas que eles peço a eles todos é que saibam respeitar os outros. Por ser melhor ou pior, ser feio ou bonito, gordo ou magro, para mim são todos iguais. E isso é uma das coisas que eu gostava que todos fizessem assim. Infelizmente, tem dias em que vejo coisas que não são assim. Uhum. Mas olho, é a forma de cada um ver, não quer dizer que esteja certo, mas à minha maneira, penso que estou.
1: Já percebi que praticou outras modalidades, já falou no handball, no ciclismo, não é? O que é que o atletismo lhe deu que os outros desportos não lhe deram?
2: Eu penso que os outros desportos dão a alegria do golo, do remate, a alegria do conjunto, que é um dos problemas do atletismo, é muitas vezes esquecemos-nos, e eu digo isto sempre aos pais, tens um miúdo com 6, 7, 8 anos, não penses só no desporto coletivo ou no desporto individual. Ele no individual pode se formar a nível das suas capacidades físicas.
1: Pois, eu ia perguntar-lhe isso, não é?
2: Mas precisa do coletivo, porque ele convive todos os dias com outras pessoas. E o futebol, o basquetebol, o handball é fundamental para ele começar a ter uma socialização diferente daquilo que ele pode ter só com o desporto individual. Pode torná-los egoístas muitas vezes.
1: é muito individual, não é?
2: É um desporto muito individual, em que muitas vezes sofre-se muito, muito, muito. E se não houver uma grande força de vontade e se não houver um grande acompanhamento, não só do treinador, não só do técnico, não só do professor, mas essencialmente da coisa mais importante, que é a família.
1: Uhum.
2: A família querer que ele faça, que ele tenha uma forma de encarar as coisas diferentes, não como alguns pais que nós vemos aí, querem que eles sejam os melhores, que muitas vezes ofendem as pessoas, que lidam com eles, e são coisas que muitas vezes nos magoam.
1: Pois.
2: Então a mim, ainda ano passado, o Sr. Damasceno vai fazer agora um ano, 25 de abril, em que o Sr. Damasceno comigo, eu fui culpado.
1: Não foi, que eu estava lá e não foi culpado.
2: Não, não, de uma parte fui culpado, porque eu, como já faço isto há 25 anos, tenho o horário todo na cabeça. E temos uma reunião para incluir o pessoal do CRIA no meio de duas provas.
1: Uhum.
2: Mas eu não pensei que tivessem mudado, pusessem mesmo o horário, com 10 minutos de diferença, e pensei que aquilo era uma prova para eles de um minuto, e a prova dos pequeninos era 2 minutos, estava para fazer aquilo. E foi aí que eu falhei. Mas só que o que eu não consigo admitir ainda é que me tenham ofendido tanto perante a minha mulher, as minhas filhas e os meus netos. E quando eu quis ir pedir desculpa a essa pessoa, ela voltou-me as costas e ainda me ofendeu. Isso foi, foi a coisa que até hoje mais me custou.
1: É lamentável, sim. Eu, por acaso, presenciei e também...
2: É que eu nem sabia o que é que se passava. Havia que havia qualquer coisa, mas não sabia, porque estava no outro lado.
1: Olha, mas isso não apaga tudo aquilo de bom que tem feito. Portanto,
2: não, isso já passou.
1: Esqueça esse episódio, não, que foi um ato isolado e que não merece importância.
2: Nessa noite eu te agradeci ao senhor, e eu a pensar, olha, se calhar é bom que é a forma de abandonar já. Tipo,
1: não,
2: abandonar tudo. Mas tem crianças neste momento. É que antigamente via os atletas, agora infelizmente já não consigo ver só os atletas. Vejo as crianças que têm lá. Tem alguns que o elo de ligação que temos uns com os outros. Tenho um miúdo lá de 15 anos, que é o Santiago. Que esse miúdo é qualquer coisa de fabuloso comigo. Ele há dias viu que eu que estava triste. Ele chegou a casa, falou com os pais, ligou-me, perguntar se eu estava bem. É que estes miúdos marcam para sempre.
1: Claro que sim. E eu já estive num treino seu, a acompanhar o treino, e vi a paciência e o cuidado e o carinho que tem com cada uma daquelas crianças que estão lá a treinar consigo. Portanto,
2: é que eles estão lá e a aturar-me é porque gostam daquilo que estão a fazer.
1: Tem ligação.
2: E eu só tenho que os apoiar.
1: É o retorno, é a lei do retorno,
2: é,
1: não é?
2: Por acaso esta é a lei do retorno.
1: É isso mesmo, professor. E é nisso que tem que se focar, porque faz muito bem esse trabalho. Diga-me, o que é que se aprende numa pista sozinho?
2: Sozinho?
1: Sozinho, não é? Porque isto é um desporto muito individual.
2: Sim.
1: No seguimento daquilo que estávamos a falar, não é? O que é que se aprende sozinho?
2: Olha, aprende-se a respeitar aqueles que andam lá a treinar todos os dias. Estão a fazer sacrifícios. E, por exemplo, eu acho que em toda a minha vida nunca tive atletas lesionados, e agora tenho 3 lesionados. Que não sei como é que aquilo apareceu, e isto tira-me o sono.
1: Que aquelas... preocupado.
2: Estou preocupado que eles vão treinar, podem não ser coisas graves. Uma sei que não é grave, é uma arturazinha muscular, que aquilo passa facilmente. Este Santiago que eu falei, ainda com dores no joelho, ele é lançador de dardo e bloqueio, pode ter provocado algum problema a nível de jeito, está a ser seguido a nível médico. E tem uma miudinha, que faz comprimento e triplo, que anda com problema na zona lombar. Esta preocupa-me. Ela não brinca, ela trabalha a sério.
1: Uhum.
2: E cada impacto com a areia, com o chão, nos saltos, pode ter provocado alguma lesão a nível da zona lombar, que é uma zona extremamente perigosa. E vamos lá ver o que é que vai dar.
1: Competir ensina mais sobre ganhar ou sobre perder?
2: Ah, eu consigo conviver com as duas coisas, ainda prefiro ganhar.
1: Pois, ninguém sai de casa para
2: claro.
1: Perder, não é? Pode acontecer, não é?
2: Pode, já perdi várias vezes. Uhum. Isso é outra das coisas que me marcou também, porque aqui nós perdemos 2 campeonatos nacionais de equipas. A primeira equipa em Portugal, de Santarém, ser campeã nacional, foi o Sporting de Abrantes em femininos e masculinos, na terceira divisão. E na semana a seguir ganhámos também na segunda divisão e fomos desqualificados, que íamos ter 11 atletas em prova, só tínhamos 10. Eu até ia para fazer a vara, mas tive que ir com um atleta para o martelo, e isto foi no Estado Nacional. Quando cheguei cá assim, eu tinha começado a vara, já não me deixaram participar. Mas aí perdemos 2 campeonatos por aquilo que muitos atletas não conseguem ver. Um deles, por ser prepotente, perdemos para a Académica por 1 ponto e para o Vitória Suba por 2, quando tínhamos um atleta que podia ganhar três provas, só ganhou uma, ele não precisava de ganhar, bastava ser último para nos dar 2 pontos para sermos campeões nacionais. E ele dizia, não, não me preocupa, que acha, não vou fazer, o piso está molhado, e não fez,
1: e
2: a,
1: não
2: sua
1: fez a prova.
2: E era um atleta muito bom, foi inclusive a revelação portuguesa do ano, nesse ano. E o outro foi com um atleta que era um grande corredor, se calhar o melhor corredor de fundo a seguir, o João Campos, e que negou-se a fazer os 5 mil, os 10 mil, que eram as provas que ele ia fazer. Isso marcou-me, doeu. Que disse, é pá, não pode ser.
1: Porque aí não é perder, não é?
2: Claro, é que não é, foi só eles perderem, perdemos todos nós e os colegas dele que foram para lá a pensar que íamos ganhar, que sabíamos que tínhamos a melhor equipa, e estas coisas marcam muito, deixam marcas, mas pronto, paciência.
1: Como é que lida com isso? Com as derrotas, com as falhas, não, com esta frustração?
2: Se for uma derrota por que o atleta é melhor, o outro, o adversário, é pá, lida-se bem. Eu tive aqui, eu tenho um exemplo, e que neste momento está com um problema grave na vida dele, que é o Paulo Pires, que é o marido da Marta Penne, que é uma atleta portuguesa, mas que tem estado a competir nos Estados Unidos. Já
1: foi o Guilherme. O Guilherme é o Gui Pires.
2: O pai, sim, é o Paulo. Desculpa, eu disse mal. É o Gui. E a Marta neste momento está mal outra vez. E ele era um atleta, qualquer coisa de fabuloso, como atleta e como pessoa. E fomos o Olímpico Jovem Albufeira. E ele era o candidato, ganhou as provas combinadas, mas era candidato a ganhar também as barreiras. Tropeça na penúltima barreira e é segundo. A primeira coisa que o Gui fez foi virar-se e ir abraçar
1: o adversário
2: que ganhou. Era isto que eu queria, que todos os meus atletas fossem capazes de fazer sempre. Mas os atletas não são capazes de fazer isso.
1: Mas aqui é um trabalho conjunto, não é? É um trabalho de casa, dos pais, da família e do professor.
2: A família, quem o está a acompanhar, temos que fazer isso. Não estarmos com aquelas bocas às vezes ordinárias. Rasteiro, faz isto, faz aquilo, faz aquilo outro. Comigo não dá.
1: Isso é vigarice, não é?
2: É vigarice.
1: Sabemos que passou, e já nos referiu agora há pouco, passou pelo Benfica e pelo Sporting. O que é que aprendeu nesses contextos? O que é que isso trouxe para a sua vida? Trabalhar assim, eu falo clubes?
2: Essencialmente no Benfica, que no Sporting tive muito pouco tempo e ainda não tive grandes relação com os colegas de lá. No Benfica tive 4 pessoas que me orientaram lá, qualquer delas foram fabulosas. Uma delas morreu com 98 anos. José Araújo, um atleta olímpico na maratona, fininho, um alentejano de Campo Maior, e que a amizade tornou-se tão grande que o último ano que ele mandou um postal de boas festas foi no ano em que morreu com 98 anos. Esse senhor marcou-me de uma forma completa, era a forma dele estar, amigo de todos, punha a mão em cima do ombro, com um alentejano arrastado. Transmitiu-me coisas maravilhosas. Depois tive o treinador, que ainda voltou a ser meu treinador mais tarde, o Matos Fernandes, que mais tarde foi para Angola, para o Benfica de Luanda, e voltou a ser meu treinador novamente lá. Mas aí jamais, eu já treinava mais sozinho, já tinha nessa altura 26 anos mais ou menos, e a relação foi extraordinária. Depois havia mais 2 pessoas, que era o Sr. Tomás Paquete e o Mário Paiva, 2 pessoas com um trato fabuloso. No Sporting, tive pouco tempo, Pinheira, grandes amigos lá, porque havia 3 ou 4 que vínhamos todos os dias da Escola de Fuzileiros para lá, eles eram boxeiros e era atleta, íamos juntos e voltávamos juntos, e tornou-se uma grande amizade com esse grupo.
1: Eu sei que o professor competiu até aos 42, certo?
2: Foi. Sabe porque
1: já é uma bela idade.
2: E sabe porque é que desisti? Eu tive uma coisa que poucos atletas tinham. O atleta que chegasse aos últimos 100 metros com ele ganhava, fosse quem fosse. Inclusive o Mamede ganhava. Porque chegou, ele disse, epá, este gajo é um namo, e não abri tudo. E chegámos os últimos metros juntos e ganhei. E fui à minha maratona em Nazaré. Epá, é um putozito. Tentava, ilegalmente não podia estar lá porque era iniciado ao juvenil, tinha 14 ou 15 anos, e foi sempre ao meu lado. E eu, quando cheguei na reta da meta, íamos os dois quase sozinhos, atrás havia para aí 30 ou 40 metros, à frente já estavam mais afastados, e eu fui para arrancar, mas disse, espera aí, porque é que eu vou arrancar? Deixa lá o puto arrancar. E o miúdo ganhou, e eu cheguei ao pé dele e perguntei, olha uma coisa, podias ter feito melhor, porque é que vieste sempre comigo? Que o meu pai disse, olha, vais com aquele velho talento, que o gajo é capaz de se orientar a prova. E nesse dia disse, não, chega, agora ia ligar para os mais novos.
1: Com 42 não era velho, então.
2: Não, mas ia fazendo...
1: Era o espírito. Outro, não.
2: Mas olha que isso é engraçado. E ganhei a São Silvestre de Avis de 12 anos como sénior, como veterano. Nunca ganhei. Aparecia sempre qualquer melhor do que eu.
1: E aí agora, ainda corre ou já não?
2: Não, isto, agora só tenho duas velocidades, sentado e parado.
1: Muito bem. O que é preciso para ser um bom atleta? O que é a disciplina? É o foco? É o quê?
2: Eu digo, digo e tenho isso escrito, que é trabalho, trabalho, trabalho. Um atleta pode não ter, e eu tenho um caso concreto, que é do tempo, é mais novo, mas... E a senhora sabe onde é que ele morava? Que era o Carlos Cepião, que hoje está em Orém. Foi um atleta que apareceu no corta-mato, no primeiro ano aqui que eu estive na Solano de Abreu, fomos fazer o corta-mato, um apuramento para os corta-matos escolares, e fomos ali para o que é hoje o Barcas Alta Preta, fizemos ali o corta-mato, e levei cinco equipas a fazer o corta-mato, cinco equipas da escola, para fazer ali o apuramento. Ele foi o último, foi o 25º. Disse-me, eu quero treinar atletismo. Está bem. Nesse ano foi campeão de Santarém, e recordista durante vários anos de juvenil, júnior e sénior dos 400 barreiras. E ainda por cima era um atleta com 1,68m. Mas trabalhou, trabalhou, trabalhou como eu nunca vi ninguém trabalhar como ele. Eu tenho uma história com ele que eu podia ter causado um problema gravíssimo. Eu morava ao pé da igreja de São João e ele trabalhava já nessa altura no hotel. E combinávamos, vais para a pista do castelo. Eu passo por lá, as aulas nessa altura começavam, acho que era às 9 horas, o que era, e passo por lá para fazermos o trabalho técnico, tu já estás quente quando ele lá chegar. Um dia cheguei lá e dei-lhe o plano de trabalho, era 6 vezes 300 metros com barreiras para 43, 45, mas ele nunca conseguia fazer as 6, fazia para as 4 e sempre acima do tempo. Nesse dia fez as 6 séries, todas, ou as 6 repetições, todas com o tempo que ele pedia e acabou a chorar. E disse, espera aí, temos uma relação, que se estás com um problema qualquer, tínhamos já dito e vê se nós... Não, o meu pai está a morrer na casa de saúde. E disse, espera, está a morrer também, mas o teu pai estava bem. E o meu pai teve um acidente e teve 4 horas preso entre o volante da cabineta e a cabineta. E quando chegou, o senhor tinha um papelinho na cabine que dizia, se houver algum problema, levem-me para a casa de saúde da Branca, porque um irmão dele ou um cunhado estava... ali na parte da secretaria da Casa de Saúde. E a palavra foi, só que detectaram que começavam a aparecer coágulos no sangue e estava sujeito a ter um problema, em princípio até da própria vida. E o médico disse, epá, este gajo precisa fazer uma transfusão total. E o médico olhou por uma ficha que estava em cima da mesa e disse, olha, este gajo está aqui, que fez aqui um exame médico, é que era bom para isto. E o senhor, que estava na secretaria, disse, esse é o filho dele. Antrágono. E ele deu o sangue todo dele nessa noite enquanto o pai estava o sangue a sair de veia aberta, ele estava a receber o sangue do filho e o filho estava a receber sangue de balão. Saí de lá às 4 da manhã, às 8 estava a fazer este trabalho na pista. Estes são aqueles que podem ser os grandes, grandes campeões.
1: Isto é uma história de arrepiar, que já estou a arrepiar.
2: Esta foi.
1: Uma história bonita.
2: Senhor, não, o seu sogro conheço bem, que era o senhor, como é que chamava? O senhor Adelino Cepião, que morava ali ao pé do café do francês, numa casa que está lá isolada, sozinha. Não, aparecem histórias de... Eu tive histórias destes géneros, assim, daquelas que me identifica a pensar como é que é possível. Às vezes tanto sofrimento, tanta dor, e conseguem chegar ao fim.
1: Professor, alguma vez pensou desistir desta vida e mudar o rumo, fazer outra coisa diferente que não fosse dar
2: não,
1: aulas?
2: Não, eu aqui há uns anos estive para mudar de cá. Tive um convite... E mais dois colegas portugueses tivemos um convite para irmos ser os 3 selecionadores de Angola. Mas depois houve aí umas coisas quaisquer que não chegámos a ir. Isto quando eu tinha 52 anos, que era formei muito novo por causa do tempo militar e o tempo da África, como civil, contou a dobrar. E nessa altura poderia mudar de Abrantes, mas não mudei.
1: Já podia ter. O que aprendeu cá?
2: Neste caso foi aí para lá, mas o resto, Abrantes é a minha terra. É a minha terra de coração.
1: Nasci no Alentejo, esta
2: choro.
1: Terra.
2: É verdade que choro com o canto alentejano. choro quando ouço qualquer coisa daquele género, mas aqui é que eu tenho meus amigos, aqui é que eu tenho as pessoas com quem me dou bem, vou na rua, estás bom, Gonçalves? E a mulher pergunta-me quem é? Sei lá, se me comprou um todo, eu conheço. Que tive já tantos alunos que eu já não os conheço, mas aparece sempre um outro. E por isso eu fiquei aqui e ficarei cá sempre até morrer.
1: Muito bem. Quando é que percebeu que o seu caminho era ensinar os outros, ajudar a formar e não só competir e fazer a sua vida de professor?
2: Olha, não sei. Talvez a nível profissional. Houve uma altura, quando comecei a estudar Educação Física, eu acabei o secundário de Educação Física, todos os cursos de Educação Física, sempre com nota máxima.
1: Uhum.
2: E eu pensei em ir para a Medicina. Mas depois disse, pai, não tenho capacidade para ir lá porque tenho que trabalhar. E medicina não se compadece com o trabalho.
1: Precisava estar mais focado nos estudos.
2: Tenho que ser aqueles 6 anos sempre ali a dar no duro. Mas comecei a dar aulas, comecei a ver miúdos com vontade. Comecei muito novo e comecei na Guiné. Antes de dar aulas já treinava miúdos na Guiné. Eu cheguei à Guiné, fizeram umas entrevistas, tal, cá mais um atleta de Benfica, não sei o que mais. E lá não havia federados. Fazíamos as provas hoje pelo Benfica, amanhã pelo Sport, no outro dia pelo Dibno, no outro dia pelo Ténis Clube. Era quem nos apoiava. E começaram a aparecer no miúdinhos. Estava outro fuzil e ganhámos as provas todas. E os clubes vinham ter connosco. Mas a pedir começaram a aparecer os miúdos também a correr connosco. E eu dizia para esses clubes, epá, estes miúdos com o calor que há aqui não podem treinar dia, têm que treinar à noite. Nós vamos fazer uns tais de 15 dias a treinar todos os dias à noite, mas vocês têm que pagar o jantar aos miúdos. Epá, aqueles miúdos, aquilo motivou-me de tal maneira que isto foi o princípio de me lançar. Depois fui para Angola, fui para uma escola de dar aulas durante 4 anos que lá estive. E começaram a aparecer miúdos, esses miúdos iam comigo treinar, para os coqueiros, eu tinha um treinador, porque eu nunca deixei de ter treinador enquanto fiz competição a sério, que a minha competição a sério foi essencialmente em África. Foi estes anos no Benfica, depois foi em África, quando cheguei a Abrantes, era um corredor de 800 e que se fosse a correr aí para a rua para treinar, olha o maluco que vai aí assim. Hoje felizmente não. E foi aqui
1: andam aí muitos malucos,
2: não é? Felizmente que andam aí muitos malucos. E foi baseado nisto que eu comecei, olha, comecei a gostar, comecei a brincar, comecei a fazer formação e olha, e aí ando ainda.
1: E é isso. É mais difícil treinar atletas ou formar pessoas? Porque de alguma forma acaba por formar estes jovens que são...
2: É mais difícil formar pessoas.
1: Uhum.
2: Porque cada um de nós, podemos ser como... Eu tenho duas gêmeas ali que são completamente diferentes em tudo. Tudo em tudo. Elas são biovolares. E até é uma história engraçada com a mãe, que elas vêm da Barquinha. E no primeiro dia que elas lá apareceram, eu perguntei, que idade é que vocês têm? 12 anos. E pá, nasceram no mesmo ano. E a mãe, não, elas são gêmeas, são etais diferentes. A gozar. Elas são completamente diferentes. A sua forma de estar, uma aceita tudo bem, a outra quer. Trabalha que não é brincadeira. E é muito difícil formar pessoas. Formar atletas. Temos que entrar dentro deles. Para conseguir conhecê-los, saber o que... Até porque eu lembro-me que há uns anos existia um atleta que hoje acho que está na parte financeira do Sporting, que é o Hélder Jesus. Foi um grande atleta, mas que só fazia provas boas no Sporting. Estava no Sporting, no Benfica, no Sporting, no Benfica. Enquanto estudava, estava no Benfica. Quando fazia provas, estava no Sporting. Mas era um atleta que era difícil pelo informe. Só houve um treinador que descobria a forma de trabalhar com ele, que foi o professor Grumicho. Morreu já há muitos anos num acidente na Alemanha. É que muitas vezes treinar um atleta é preciso nós descobrirmos a forma de trabalhar com ele, que é o... pode ser atletas muito iguais, até pode ser gêmeos, mas a forma de eles aceitarem o treino, a forma de eles recuperarem, a forma de eles responderem é completamente diferente uns dos outros, e isto muitas vezes leva a grandes erros, e muitos desses erros são causados por nós treinadores. É que há uns anos fui dar uma ação de formação à Câmara da Azambuja. E o responsável do desporto da Câmara da Azambuja era um dos grandes atletas do desporto português, o Fernando Mameda. E ficámos a falar até às 5 ou 6 da manhã, que a ação continuou no dia seguinte, e havia de descobrir coisas que fizeram com aquele homem, que eu não posso admitir que um país como o nosso, que já teve há duas associações mundiais de psicologia do desporto, e nessas duas associações, nessa altura, os presidentes delas eram dois portugueses, de que aquele desgraçado tenha passado pelos sofrimentos que passou por nunca ter tido um apoio psicológico que devia ter. Ele sofreu, ele chorou naquela noite.
1: Mas mais a nível psicológico
2: ou físico? A nível psicológico. Ele, a nível psicológico, isto dentro das duas áreas da psicologia que definiu o atleta, que é pré-competitivo e competitivo. O Mamed era só competitivo. Enquanto aquela miúda, Vanessa Fernandes, uma das melhores atletas do mundo do triatlo, essa era pré-competitivo. E foi o pai dela que deu cabo dela. Tens de fazer isto, tens de fazer aquilo, tens de fazer aquilo. Xingava a cabeça à mesa todos os dias. E essa foi... problemas pré-competitivos, e o Mamed era competitivo, tanto que num dos Jogos Olímpicos que ele desistiu nos 10 mil, que era o candidato a ganhar aquilo, desistia à segunda volta, não aguentou a pressão. E quando chegou a Lisboa, tinha duas casinhas de material desportivo, tinham-lhes queimado. E nunca ninguém reconheceu isso. E foi, olha, morreu há dias, coitadito, num sofrimento desgraçado, por toda a vida que teve ao longo dos anos.
1: O que é que sente quando vê um jovem evoluir? Que começa, não é? Chega ao seu treino, sim, não sabe fazer nada, ou pelo menos não gosta de correr, ou é preguiçoso, os pais insistiram que fosse, e depois o professor consegue trabalhar ali com aquele jovem.
2: Não, é que há dois casos. Já aquilo que evolui foi o caso deste Carlos Cipen, que eu mencionei, pelo trabalho que fez, e depois aqueles chegam connosco, nós vemos logo, temos aqui um campeão. É o caso deste miúdo, além do Santiago Fernandes. Começou a treinar e logo tinha aqui um campeão.
1: Consegue ver logo o potencial.
2: Vê-se o potencial que ele tem, tive um atleta. Epá. A coisa que eu me fazia era treinar, mas era tão bom, ganhava as provas todas em cadeira, fosse o que fosse, que era o Rulo Ferreira, um senhor angolano, que era um miúdo, aluno ali da Manuel Fernandes, hoje já está formado como militar de carreira. Rulo, vamos fazer 100 metros. Ó, pessoal, que eu tenho que correr devagarinho, que eu tenho medo das lesões, e ganhava os 100 metros. Vamos fazer 200 metros, eu tenho medo de correr, ganho 200. Olha, hoje fazes a altura. Ó, pessoal, mas a pista está tão lameada, ganhava a altura. Hoje vais fazer barreiras, ganhava as barreiras. Este é daqueles que uma pessoa sente um prazer de trabalhar com eles, mas depois há ali qualquer coisa que eu não tinha vontade de trabalhar. Tenho um caso cá em Abrantes que a senhora conhece, que é, como é que ela chama? Graça Alves, que é a mulher do João Santos, não sei se conhece, que mora em frente à sopa dela, naquela ruazinha que sobe. Sobe. Ela foi minha aluna de desporto e logo na primeira aula vi, epá, temos aqui uma campeã. E assim, como juvenil, foi campeã de juvenis do peso e de júniores. No ano a seguir foi outra vez campeã, mas no entanto era boa em tudo o que fazia, no handball, no futebol, que ela jogava, nessa altura não era futebol de salão.
1: As pessoas que nascem com essa aptidão.
2: Nessa altura era futebol de salão, agora que é futsal. E nós olhamos para ela, mas ela não tem corpo lançadora. Ela é, portanto, tem 1,70m, poderá ter 60 e tal quilos, mas aquilo era qualquer coisa de futebol, aquela miúda, daquelas que uma pessoa diz, isto vai ser uma campeã.
1: Mas para quem nos está a ouvir, uma pessoa que possa achar que não tem apetência para o desporto, acha que é possível com trabalho chegar lá ou não?
2: Ah, mas há coisas que nós poderemos, isto quando existe uma determinada tarimba de quem está à frente do treino, consegue-se aperceber. E eu costumo dizer, és bom a correr, és bom a saltar, tens força, és bom a tudo. Os alemães, por exemplo, daqui a uns anos, só consideravam uma qualidade condicional que era a força. Se tens força, fazes tudo. Mas há coisas dessas que uma pessoa vê logo se tem ou se não tem. E é verdade isto que eu estou a dizer. Todo o indivíduo que tenha, que seja bom a correr, que seja bom a jogar handball, que seja bom a jogar futebol, é bom em todas as modalidades, sinal tem as qualidades físicas lá dentro. Depois tem que ser trabalhadas consoante aquilo que nós queiramos dessa crença ou desse atleta.

0: com a Antonieta ou com não sei quem mais, um problema qualquer, tem que saber o que é que se passa para tentar resolver. E geralmente resolvem-se todos. Uns melhor, outros pior.
1: Sente que alguns chegam de uma maneira e que saem dali depois de outra? Consegue perceber?
0: Não,
1: a diferença
0: tenho. Eu tive aqui um miúdo, tive uma turma aqui há uns anos, é do tempo mais ou menos do seu marido, do Ricardo. Que tinha, foi a pior turma que eu tive aqui hoje a nível de aproveitamento. Só passou uma miúda, do décimo para o décimo primeiro. No entanto, nós tínhamos uma equipa de trabalho, que o Ricardo lembra-se bem disso, ali na escola, a nível de atletismo, que era eu, era o João Paulo, era o Rui Cabral, em que nós estávamos tão preparados a nível de fazer provas de atletismo, fazíamos distritais e nacionais, não só nos distritos de Santarém, e uma vez fomos fazer o nacional de corta-mato no Algarve, nas Açoteias, e ficámos logo lá para o Mundial, que organizámos o Mundial. Uhum. E essa turma, que foi a turma mais fraca que eu tive até hoje, eu levei metade da turma comigo. E outra parte, que ainda podia levar mais, não tinha para onde os levar, havia um que tinha uma avó em São Bartolomeu de Messinos, perto da terra onde eu vivi, e que levou o resto. Porque eu tinha uma confiança neles, havia um que era um espalha-brasas. Era mesmo espalha-brasas. E um dia eu chego à escola e vi um deles, que hoje é general no Tremagalo, o João, qualquer coisa, João, não me lembro já o nome dele. Oh, professora, olha que eu não sei quanto está a chorar ali no ginásio. Ai! E ainda por cima era um moto longa, uhum. Legal. Chega lá, o que é que tu tens, pá? Quer dizer, a tua professora convocou-os todos para a prova, uma provazita qualquer, e não me convocou a mim. Olha lá, tu és parvo, ok? Tu achas que a tia convocar para uma provazinha desta? Tu estás convocado para aquelas que têm interesse, não é para estas? Ah, está bem. Às vezes é preciso nós termos, no momento exato, termos a resposta certa.
1: Já sentiu que mudou o rumo da vida de algum desses jovens?
0: Não sei. E nessas coisas eu não gosto de falar, na medida porque eu trato-os todos da mesma maneira. Talvez tenha tratado alguns de formas diferentes. E há disto de tive a resposta de um desses casos. Eu posso até dizer o nome, porque ele não se preocupa, que é o Vascão, que era aquele aluno da escola, não era meu aluno. Pequenino, andava sempre mota, uma mota grandadona. E um dia eu estava a dar uma aula aqui na escola, no campo de handball, mas era uma turma grande, tinha outra parte cá em cima, nos campos de basquete. E estavam duas professoras atrás da cozinha na escola, e ele começou com bocas pouco próprias, mesmo mal criadas. E eu estava atrás deles e eles não me viam. E eu cheguei a pedir uma coisa: vais pedir desculpa à professora? Eu? E ele tentou fugir, mas nessa altura não conseguia arrear no braço. Claro, discutiu. Ficou mesmo um bocado agressivo comigo. E eu disse: estás a ser mal criado. Foste mal criado para as professoras. E o que é que tem a ver com isso? Respondeu-me. Disse: olha, eu tenho que participar de ti. Mas fiz uma participação de maneira que ele não apanhasse nada. A dizer que foi menos conveniente, e eu tive que falar com ele, não apanhou nada. Mas foi chamado. Aquilo passou uns tempos. Ao fim de dias ele partiu uma perna, partiu o fémur na mota. Fatura mesmo exposta. Defendeu-lhe por um ferro dentro do fémur. Teve entrado uns dias, voltou à escola. Fim de uns tempos, chegou a pé de mim e disse: professor, isso falar consigo. Eu disse: o que é que este quer? Oh, professor, eu sei que fui mal criado, mas é que é que o professor faça a recuperação à minha perna? Quando é que queres começar? Então vamos começar, vamos, sim senhor. No fim dos tempos, teve outro acidente de moto. Foi tão violento o outro que a porcaria do ferro saiu pela parte superior do fémur.
1: Pois.
0: Tiraram. No fim de dias aparece na escola com um embrulhozinho comprido, naquele papel brilhante, com um lacinho. Professor, isto é para si. O que é isso, Vasco?
1: Ofereceu-lhe o ferro.
0: É o ferro. Não, ficas com ele, metes em cima da tua medicina de cabeceira para lembrar das neiras que fizeste com o rei da mota. E passaram-se mais, sei lá, mais 20 anos sem eu nunca mais viver. Há dias estava na casa de Benfica com a minha mulher, fui pedir dois cafés. Quando fui para pagar, a senhora disse: já está pago. Só vi um baixinho gordinho ao lado. Fui eu, professora. Espera aí, sou o Vascão.
1: Não reconheceu. Não,
0: epa, estas coisas marcam-nos para sempre, ficam cá dentro para sempre. E não sei se mudei outra mentalidade ou não, mas espero bem que tenha mudado.
1: Teve um contributo, certamente, não é?
0: Não, tenho tido muitos deste género. Por isso eu tenho grandes amigos em Abrantes. tenho amigos e que se soubessem que eu estava com uma dificuldade qualquer, sequer

0: os primeiros a bater à porta.
1: Isso é bom, é bom. O que é que acha que os jovens precisam mais hoje? De exigência ou de compreensão?
0: Eu costumo responder isso, sabe como? É que aqui há muitos anos, sempre há uma geração rasca. Será que essa geração foi rasca? Será que esta geração agora é rasca? Ou será que fomos nós que somos rascas, que não soubemos acompanhar e educar? É que o Piaget dizia uma coisa, que é: a vida corre a uma velocidade tão grande, se nós não nos adaptarmos constantemente, sujeitamos-nos a ficar para trás nessa corrida. E nós hoje, a maior parte dos adultos, basta vermos a televisão, só ver filmes de violência, só vemos coisas que não cabem na cabeça de ninguém. É que estamos num mundo, e acho que principalmente a partir do WW do Covid, que as pessoas tornaram-se mais violentas, mais agressivas. É para todos os dias há mortes, todos os dias há facadas, todos os dias com miúdos nas escolas irem armados. É para coisas que eu não compreendo, mas eu penso que essa geração rasca, que não são eles, fomos nós, que se nós soubemos acompanhar. Uhum. Eu vejo meus netos, tenho agora dois em casa, sempre correr do telemóvel, mas como é que eu posso ralhar com eles se eu vou aí a um restaurante, vou lá de qualquer, vejo
1: os adultos, não é?
0: Os adultos que deixaram de sentir o prazer de estar à mesa. Cada um está com o seu telemóvel na mão, nem falam uns para os outros, nem nada. Isto é muito complicado, nós conseguirmos adaptar o mundo com a evolução que ele está a ter e com a velocidade que essa adaptação está a aparecer.
1: Uhum. A escola e o desporto deviam estar mais ligados. O que é que acha sobre isso?
0: A escola e o desporto têm que estar ligados. Uhum. E já houve maior ligação das escolas. Eu lembro do tempo do Ricardo, nós tivemos equipa escolar de atletismo a participar em 5 mundiais. É sinal que fomos campeões por equipas nacionais. E essa é, são em miúdas. Dizia assim, pá, não as posso federar, que se as federam não podem participar no escolar.
1: Pois.
0: Mas havia algumas que eram tão boas, uma que hoje é funcionária da escola, que é a Paula Dias, que um dia chegámos de Maastricht, no Mundial
1: Mota,
0: Escolar,
1: é?
0: Ela chegou cá, já tinha recebido a chamada, preparar a sua roupinha para ir para o Mundial, para o Corta-Mata das Nações em Itália, pelos federais, mas no entanto não deixavam participar se ela fosse fraca. Nessa altura havia uma relação maior, e o Ricardo esteve comigo num Nacional Escolar, que disputámos do Estado Universitário em Lisboa, em que mostrava já que havia uma, sei lá, uma aproximação dos miúdos. Os miúdos queriam fazer, os miúdos sentiam-se bem. Eu lembro que a minha mulher ainda hoje fala qual era a vida que ela contava aqui na escola. Ela queria estar no rádio ginásio para estar a jogar vôlei, basquetebol, outra coisa qualquer. Hoje perdeu-se um pouco disso. Perdeu-se um pouco disso, que a vida hoje é que está de tal maneira.
1: Por que é que acha que se perdeu? Por que é que se tem vindo a perder?
0: Perdeu-se por várias coisas. Eu ainda aqui há bocado falei para o Jerónimo, de um dos senhores que veio aqui fazer uma ação de formação do atleta do futuro. Para mim, para todos neste país e no mundo, é considerado um expert a nível mundial no que é que se deve fazer com o jovem, que é o Carlos Neto, que está agora muito mal, está quase a morrer. E ele, nessa ação, ele falou do desporto, da relação do ser humano com a criança, ou dos adultos com as crianças. E eu dei a ação também nesse dia sobre flexibilidade. E ele depois, no fim, disse-me: tu sabes, Sr. Gonçalves, que neste momento, com menos de 35 anos, só há 25 pessoas de educação física a trabalhar em Portugal. E aqueles que estão a trabalhar em Portugal é aqueles que não têm outra hipótese, ou porque apareceu o caso de uma miúda a seguir, meio de dias, uma miúda de Chaves, com 23 anos. Concorreu, acabou a licenciatura no Porto, concorreu, foi colocada na escola mais longe da casa dela. Não havia nenhuma escola mais longe do que aquela que foi em Vila do Bispo, perto do Cabo São Vicente. E ela disse, eu vi ela falar na televisão, tem 23 anos, mas fui colocada, não namoro. Posso viver sozinha. E foi para o Algarve dar aulas. Isto faz com que muitas vezes haja uma, sei lá, que se perca o interesse para determinadas coisas. Eu conheço uma pessoa que está aqui assim, aqui não. Está aqui não. Tenho uma filha que é minha atleta, que teve tentado a dar aulas em Campo Maior. Vai daqui para, este ano por acaso ficou em Montargil. Ia dar aulas aqui para Campo Maior, um homem com 50 e tal anos. Nunca vai ter uma vida que ele possa dizer: eu tenho aquilo que quero. E a expressão tão marca as pessoas. Chegam a casa já cansados, têm que ir e ver uma quantidade de pontos. Depois, no outro dia, chega, aparece um miúdo, manda uma boca qualquer. E hoje a relação, infelizmente, se for daquelas pessoas que já estão aqui colocadas há muito tempo e que vivem aquilo mesmo a sério, pronto, as coisas são diferentes.
1: Tu o que é que achas que podia ser feito de maneira diferente? Para que cativássemos os jovens?
0: Era todo o tipo de colocação. Por exemplo, os jovens, para ser cativados, têm que sentir que alguém o puxa na escola. Eu quero estar ali assim, porque sinto-me bem nesta disciplina, sinto-me bem a fazer isto. Se eles não se sentirem bem, é complicado, e o professor aí tem responsabilidade. Temos de saber como é que estamos com o aluno, o que é que ele gosta, o que é que ele não gosta. Eu não sei se procedi bem, se procedi mal enquanto estive na escola, mas o aluno para mim era o ponto principal, tanto que na apresentação do dia, meus amigos, quando toca para entrar, eu estou cá. Se não estiver, estou a faltar, mas em 38 anos nunca faltei, portanto estava lá sempre. Eles iam. O aluno chegava um pouco atrasado. Epá, ou o pai não conseguiu, ou o autocarro chegou atrasado, é uma casa de eventos. Agora a pessoa tem que dar o exemplo. Em tudo. Nisso e na sua vida, do dia a dia com eles.
1: Claro. O que é que orgulha mais, as medalhas ou as pessoas?
0: Ah, não, as medalhas orgulham-me se forem nos outros. As minhas não. As minhas...
1: Já recebeu muitos prémios também, não é?
0: Já, sim, senhora. As minhas taças estiveram fechadas 30 anos no sótão. Agora é que mudei as coisas cá para baixo, para a garagem, que tenho um grande espaço. Essas foram.
1: Também contam uma história, não é?
0: Também contam, todas elas têm a sua história. Ainda há bocado tenho um amigo que é do meu tempo. Encontramos no Sport e ele depois foi para o outro lado, e depois fomos, encontramos em Angola, e agora quase os dias falamos. Ele vive em Coimbra, e falávamos nisso ainda há pouco tempo, de uma prova que se fazia em Angola, que era como é que chamava aquilo, o Lombe, que era o ponto mais alto de Angola, 2.200 metros. Ele começava a 1.600 metros, ia até 1.800, subia, descia outra vez cá abaixo, ia até os 2.000, até acabávamos a 2.200 metros. E numa dessas provas, ele e o melhor atleta de Angola nessa altura, nos 10 mil metros, fomos para a frente, andámos sempre na frente, sabíamos que íamos ganhar aquilo com um grande avanço. Mas, quando íamos na encosta dos 2 mil metros, vimos numa estrada que ia lá para o ponto mais alto, que era onde estava a rádio na seca do Lobito, um grupo de pessoas parecia que ia correr. Chegámos lá, nós temos para ganhar a prova, ficámos 7, 8 e 9. Já estavam lá os coteiros do Lobito, tinham descoberto um caminho, fizeram mais quilómetros do que nós, foi em terra, e nós foi em capim, tínhamos de estar a puxá-lo com as mãos para o lado para não ficarmos lá. Essa foi uma decepção. Agora, as outras, ia ganhando, aquelas que o somente espera, e depois ganha quando não se espera. Depois há um tempo que aparece e que nos deixa felizes. E, por exemplo, eu tive uma prova em que fui fazer o treinador, o meu treinador nessa altura, que até era meu padrinho de casamento, ou foi mais tarde no meu padrinho de casamento, e ele: olha, vocês hoje vão fazer 400 metros. E eu não sabia correr 400 metros, que é para fazer esta feta para os luso-brasileiros. E fui fazer 400 metros, fiz um tempo de porcaria e fui último. Mas passei os 200 para mim, fui como não sabia controlar a prova. Fiz 54.1. 8 dias depois, pôs 800, passei os 400 com 53.8, menos do que eu tinha feito na prova. Isso deixou-me, disse: epá, afinal eu sou burro, mas numa prova de 800 sei controlar. E aquela não sei. Isto nem é motivo de orgulho, mas é motivo de satisfação de uma pessoa ver que conseguiu ultrapassar determinados limites.
1: Muito bem. Lembra-se de algum aluno que... Eu sei que o professor já preparou muitos GNRs e muitos PSPs que nós temos cá em Abrantes para as provas de ingresso.
0: Centenas.
1: Eu sei isso. Mas houve algum aluno, algum atleta que passou pelas suas mãos que eu tenha marcado a história dele, o percurso dele, que se queira agora
0: dois,
1: aqui partilhar
0: connosco? Houve dois que, sendo o tempo do seu marido, um deles, que é o Duarte Caldeira, que é... Acho que ainda é, não sei se é, senão porque a semana passada estava para sair de cá para ser adido militar, e em princípio poderia ser nos Estados Unidos. O Duarte Caldeira foi dos indivíduos que mais trabalhou, trabalhava e nos dois sentidos, tanto a nível da educação física como da parte física. E queria ter uma nota superior a 19 para entrar em veterinária. E tinha. Um dia chegou lá, o ginásio, disse para o professor: já não vou para a veterinária. Espera aí. E nessas alturas eu pensava: não vais cair. Não vou para a veterinária porque o Pedro está na universidade. E eu, para entrar na universidade, meus pais não têm capacidade financeira para nos aguentar os dois. Isto aqui bateu-me logo de uma forma diferente. E eu vou para a Academia Militar. E vou tentar ficar nos três primeiros, que é para poder entrar em veterinário através da academia. Está bem. Aquilo passou os tempos, fiz uns tempos, o terceiro ano eles podem começar a frequentar a universidade cá fora, noutra área. Então, Eduardo, como é que isto está? Professor, já não vou. Fica aqui, estou a gostar tanto disto, fica aqui, já não vou para a veterinária. Até aquilo passou uns tempos, até que me ficaste. Fui o segundo curso na academia. A seguir foi fazer o curso de comandos. Tinha que ficar em determinado sítio, ficou em primeira. Depois foi para os paraquedistas. Mas que é um indivíduo que continua com a sua personalidade. É daqueles indivíduos que eu admirei. E agora há outro, que são dois irmãos. Dois irmãos que me apareceram. Tem um tio aqui na PSP, que é o Antunes, e que me apareceram lá para treinarem, para irem para a escola de polícia. Um deles disse: olha, tu vem quando quiseres, não precisas treinar para fazeres aquela porcaria com uma perna nas costas. Neste momento um é subintendente, com 32 anos o que é, já é subintendente da polícia em Leiria, e outro vai ser agora promovido a major na GNR. Mas esse que é da polícia foi considerado a nível nacional como o melhor polícia em Portugal. É daqueles que uma pessoa sente...
1: Sente um orgulho, não é?
0: Que é o André Antunes. Sinto, ele teve agora, não sei se foi num dos países ali na antiga União Soviética, ou Lituânia, ou Letónia, uma qual teve lá a fazer e as pessoas ficaram malucas com ele. E depois é um indivíduo, os dois, têm uma educação daquelas que uma pessoa diz assim: pá, são fabulosos estes miúdos, pá. Miúdos, que chamamos sempre miúdos.
1: Muito bem. O que é que espera que os seus atletas e os jovens que lhe passam pelas mãos digam de si daqui a 20 anos?
0: Olha o sacana do velho, já morreu.
1: Esperemos que não, professor, então.
0: Não, tenho boas relações com todos aqueles que foram meus atletas. Às vezes apareciam uns problemas, uns casitos ou outros, mas não foram motivos para marcar para sempre. Não, tenho boas relações com eles todos. Portanto, continuamos a fazer almoços. Agora já há tempo que não fazemos. No primeiro fim de semana de setembro fazíamos sempre uma sarneada ali na aldeia de Mato, com a malta toda antiga. Mas também tinha atletas já com alguma idade. Tenho um atleta com 80 anos e que é campeão de Portugal.
1: A sério?
0: Que é uma bomba.
1: E é daqui da zona ou é a nível? Porque o professor treinava atletas de todo o país, não é?
0: Houve uma altura que treinei atletas desde o Minho, o Algarve, e desde os Açores e Madeira à Suíça. Mas este era de Lisboa, mas reformou-se ele e a mulher e estão a trabalhar na Barquinha. A trabalhar, não a viver, que ele tem 80 anos e a senhora da CEP é da mesma idade. A senhora, acho que era. Ele nunca me disse o que é que fazia. Nunca cheguei a saber qual era a profissão dele, mas sei que era catedrático numa universidade, mas tinha trabalho por fora. O que fazia, não sei. Só sei que, quando foi criada ela, que é a Escola de Lançamentos de Abrantes, e um dia chega à recepção do estádio, a dona Ana disse: ó, professor, esse casal quer falar consigo. O senhor levantou-se, e a senhora também. Sabe, eu vivo, criaram aqui uma escola de lançadores, e eu queria ser lançadora. Eu diria para ele: 1,75m, mas um pá de virar tripas fininho. Está bem, e já lançou uma vez. Não, nunca peguei no engenho. Está bem, quando quer começar? Quando o senhor quiser, então pode ser.
1: É agora já.
0: Não, começou no dia seguinte a trazer equipamento. E a seguir apareceu, estava calor, epa, tirou o blusão e disse: espera aí, o corpo dele parecia uma estátua de Apolo. Mas cada dica que ele dava, ele comia as palavras todas para tudo. Começou a treinar, foi logo campeão de Santarém do disco e do dardo, dos 100 e dos 200. Um indivíduo com 80 anos ainda faz menos de 30, de 31 aos 200 metros. Os outros, quando vão competir com ele, Ele, por exemplo, se for nos 200 metros, chega à meta e ainda os outros vêm no 100.
1: Ainda vem a começar.
0: É a impressão daquele senhor. Mas tem uma capacidade física, meu Deus, pá. Tem qualquer coisa de fabuloso aquele senhor.
1: Professor, pedia-lhe agora, então, aqui, já que estamos na reta final da nossa conversa, que deixasse uma mensagem para os jovens, para as crianças que estão a começar a praticar algum tipo de desporto. O que é que isso pode representar também na formação deles enquanto pessoas e enquanto atletas?
0: Eu prefiro deixar a mensagem mais para os pais e para os educadores.
1: Muito bem.
0: Pensem que os vossos filhos são seres que já nasceram, e até costumo dizer de uma forma diferente, todo o ser humano que anda à superfície da Terra ganhou a maior corrida da vida deles, que entre 5 milhões de espermatozoides conseguiram chegar à meta primeiro. Permito que eles continuem a fazer a sua vida a nível de movimento, tanto nos esportes coletivos como individuais. Ajuda-vos a compreender, a respeitar o mundo de uma forma diferente. Este é o conselho que eu dou aos pais e àqueles mais novos. Se tiverem a ouvir, vão. Temos bons técnicos em Abrantes, temos bons técnicos neste país, tentem aproximar-se, tentem fazer coisas. O que neste momento é, por exemplo, para mim é difícil, que tem muitas raparigas e só tem três rapazes.
1: A que dias são os treinos, professor? Aproveita agora para fazer
0: todos os mitos que queiram aparecerem na pista do Estádio Municipal de Abrantes, eu estou lá todos os dias, exceto à quinta-feira, das 2 às 5 horas. Quem quiser aparecer, não pagam nada. E fazem pelo clube que quiserem. Estou neste momento a ajudar a Casa de Benfica, mas se aparecer lá dentro do Sporting, do qualquer outro clube, treino no mesmo.
1: Muito bem. Hoje falámos de esporte, mas percebemos que é muito mais do que isso. Falámos de caminhos, de escolhas, de disciplina e, acima de tudo, pessoas. O meu convidado hoje mostrou-nos que o verdadeiro impacto não está só nas conquistas, mas na forma como se marca a vida dos outros. Professor Manuel Gonçalves, obrigada pela partilha, pelas histórias e por tudo aquilo que foi construindo ao longo dos anos, para aquilo que deu ao Conselho de Abrantes também. O Disto e Daquilo fica por aqui, mas voltamos para a semana com mais conversas, mais histórias e um pouco de tudo. Sou a Vânia Grácio, obrigada pela companhia e até à próxima.
0: Agora deixe-me dizer algumas palavras sobre si. Eu não esperava que esta entrevista fosse assim, mas então, ainda bem que o foi. Falámos de coisas que nos interessam a todos.
1: Exatamente.
0: Em vez de pormos a porcaria da campeonita às vezes à frente de tudo, ponhamos as capacidades do ser humano, os valores que eles podem ter ou não ter, e que nós podemos ser a forma dessas capacidades evoluírem em todos os sentidos. Obrigado.
1: Obrigada também, professor. Obrigada, até à próxima.
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0: E assim vai acontecendo mais uma tarde, sempre com boa música aqui na Tágida.
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viva! Então aqui estou eu, Rui Cardoso, para vos fazer companhia com mais um Legendado em Português, mais duas horas de música da expressão portuguesa aqui na vossa rádio, sempre com boa disposição, animação e alguma confusão pelo meio e também com as nossas rubricas habituais. Vamos então à música para iniciar esta emissão de hoje do Legendado em Português. É muito bom ter-vos aí desse lado.

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1: Já demos início à nossa emissão de hoje do Legendado em Português, sabendo que nesta primeira hora temos as nossas duas rubricas habituais, temos um minuto de saúde, que é assim VaptVupt, e também temos a MPB vista por Cláudio Canadá, e temos vocês aí desse lado que são uma peça importante de todas as emissões do Legendado em Português. Meu nome é Rui Cardoso e estou aqui todas as semanas na vossa rádio para vos fazer, ou pelo menos tentar fazer, a melhor companhia.

0: Chegou o momento da primeira rúbrica desta nossa primeira hora. É um minutinho de saúde a passar por aqui no Legendado em Português.
1: Está no ar o Minuto de Saúde aqui na tua rádio. Em Portugal, a obesidade infantil está a crescer e isso preocupa quem acompanha a saúde dos mais novos. Menos atividade física, mais ecrãs e alimentação pouco equilibrada estão a deixar muitas crianças com excesso de peso. E quanto mais cedo isso começa, maior é o risco de continuar pela vida fora. O papel da família é fundamental. Refeições em casa, horários regulares, menos refrigerantes e mais tempo ao ar livre podem fazer toda a diferença. Cuidar da alimentação dos miúdos é investir no futuro deles. Voltamos em breve com mais um Minuto de Saúde, simples, direto e sempre útil.
0: Estivemos então com o Minuto de Saúde aqui no Legendado em Português e vamos voltar à música.

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6: Passou por aqui o nosso pequeno bloco de comerciais, depois veio a música e agora é a altura de ficarmos com a MPB vista por Cláudio Canadá, ele que nos traz a música que nos chega do outro lado do Atlântico.
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8: E aí, Rui Cardoso? Olá, amigos do Legendado em Português. O Cláudio Canadá já está de volta com a nossa rúbrica, trazendo um grande nome da música brasileira de uma forma jamais vista e de uma forma bem descontraída, não é? Hoje você vai conhecer o meu xará, o Cláudio José Muri Nuti, mais conhecido como Cláudio Nuti, que nasceu em Jundiaí, São Paulo, no dia 9 de junho de 1956. Cláudio Nuti é cantor, compositor, violonista e produtor musical. Em 1978, ele integrou a formação original do grupo Boca Livre, com Zé Renato, Maurício Maestro e David Tigel, e participou ainda do primeiro LP do grupo, com 11 faixas, lançado em 1979 de forma independente. Este trabalho teve um grande sucesso midiático, com mais de 100 mil cópias vendidas. A partir de então, ele destacou-se como compositor com as suas canções Toada e Quem Tem a Viola, faixas daquele primeiro LP do grupo. No mesmo ano, o grupo Roupa Nova lançou com grande sucesso uma canção de sua autoria, Sapato Velho, feita em parceria com Mu Carvalho e Paulinho Tapajós. Cláudio Nuti deixou Boca Livre em 1980, antes do segundo trabalho do grupo, e partiu para sua carreira solo na EMI Odeon e EMI Music, lançando um compacto simples com as canções Quero Quero e Acontecência, faixas que obtiveram sucesso imediato nas emissoras de rádio, sendo posteriormente incluídas em trilhas sonoras das telenovelas da Rede Globo. O artista participou também de compilações temáticas, como Songbooks do Dorival Caymmi, Ari Barroso, Tom Jobim, Chico Buarque e Djavan, além de participar como intérprete convidado dos álbuns de Edu Lobo e Sérgio Mendes, por exemplo. De volta ao Boca Livre entre 1999 e 2004, ele participou do premiado CD Mundo, de Rubén Blades, vencedor do Grammy Latino de 2002, e também acompanhou a turnê de lançamento do álbum na América Central e na América do Norte em 2003. Em 2021, para comemorar os seus 40 anos de carreira, Cláudio Nuti lançou o álbum Direto no Coração, 40 anos de acontecências, cujo repertório inclui regravações de antigos sucessos e canções inéditas. Vários amigos participaram das 13

0: FPB, vista por Cláudio Canadá. Estivemos então com a presença habitual do Cláudio Canadá, ele que nos vai falar sempre uma música sobre uma música do outro lado do Atlântico, do Brasil, do nosso país irmão. Vamos continuando aqui na nossa edição de hoje do Legendado em Português e vamos caminhando para os finalmente desta nossa primeira hora de emissão.
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0: Pois é, estamos mesmo a caminho do final desta nossa primeira hora, sabendo que ainda temos mais 60 minutos de Legendado em Português, e eu espero que vocês continuem na nossa sintonia. Até já!

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Estou de volta para a segunda hora do Legendado em Português aqui, que acontece todas as semanas nesta vossa rádio e na sintonia perfeita para ouvir a música da expressão portuguesa. Vamos então iniciar esta nossa segunda hora, lembrando que temos também mais duas rubricas que nos fazem companhia, como habitualmente.

espero sinceramente que a vossa semana tenha decorrido da melhor maneira possível, sem algum contratempo. Eu sei que está complicado, mas vamos continuando aqui com a música da expressão portuguesa no Legendado em Português. Meu nome é Rui Cardoso e gosto muito de estar aqui convosco durante estas duas horinhas bem dispostas, com alegria e diversão e a confusão habitual aqui do vosso amigo.

0: Chegou o momento de irmos até ao fundo do baú, mas mais uma vez vou buscar uma relíquia da música ligeira portuguesa aqui no Naftalina com o Rui Cardoso.
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0: Hoje falamos de António Cheinho. Veterano guitarrista, o alentejano António Cheinho tem sido um dos mais ativos na procura e criação de uma nova música que, partindo do fado, valorize a guitarra portuguesa. Natural de São Francisco da Serra, perto de Santiago do Cacém, onde nasceu em 1938, António Cheinho começou a tocar guitarra com o pai, que lhe deu algumas lições, mas é essencialmente um autodidata, aprendendo com os instrumentistas que ouvia na rádio. É só quando vem para Lisboa a cumprir o serviço militar, que inicia o acompanhamento de artistas, estreando-se profissionalmente em 1960 numa coletividade lisboeta, começando então a ganhar a vida como guitarrista. Ao longo da sua carreira, acompanhou nomes como Alfredo Marceneiro, Hermínia Silva, Carlos do Carmo e em 1983 participou na gravação do célebre álbum de Ronquial, Fado Bailado. Curiosamente, embora admita que gosta mais de acompanhar do que tocar como solista, devem-se-lhe dois discos que procuram alargar o fado, A Guitarra e Outras Mulheres, onde contou com a participação de vozes não ligadas ao fado, como Teresa Salgueiro, Filipa Paes, Marta Dias ou Elba Ramalho Lisboa Rio, e com a presença de Ney Mato Grosso, Paulinho Mosca ou Virgínia Rodrigues. Vamos ouvir António Cheinho com Guitarra Bailosa.

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1: Passou por aqui mais uma boa recordação das nossas vozes bem portuguesas, aqui no Naftalina com Rui Cardoso. Por aqui, vamos continuando com mais música da expressão portuguesa, sempre presente aqui nas emissões regulares do Legendado em Português. Maravilha.

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0: agora chegou a altura de abrir a antena ao Em Linha com a Deco. A Graça Cabral marca presença mais uma vez aqui na emissão do Legendado em Português, com dicas e sugestões que a Deco nos traz aqui semanalmente.
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2: Que bom que está aí em mais um Em Linha com a Deco, todo voltado para o verão, e uma visita ao Parque Infantil de Diversão não pode deixar de acontecer no programa de atividades de verão, de tempos livres. Os miúdos estão de férias e todos adoram ir ao Parque Infantil, e os adultos também gostam de passar por lá. É sempre um dia divertido estar num Parque Infantil ou num Parque de Diversão. No entanto, a segurança continua a ser um tópico muito importante. Os pais, os avós, os educadores devem conhecer as regras de utilização desses espaços. Devem verificar se o espaço de diversão, o parque infantil, está de acordo com as regras, se há uma correta manutenção dos equipamentos e do ambiente do parque. Infelizmente, há muitas zonas que não têm essa manutenção, nem têm a devida fiscalização, e o risco de acidentes é uma realidade. E é isso que efetivamente deve ser evitado, porque muitos dos acidentes que acontecem nos parques infantis

0: menores de 6 anos, todo este tipo de regras tem de estar fixado de forma bem legível para que também quem acompanha o público infantil, os avós, os pais, os adultos, o que seja, tenham esta informação bem clara e sejam os primeiros a cumprir essas obrigações. Há leis e, de acordo com a lei, todos os parques infantis e diversão têm de fixar de forma visível e legível a informação relativamente a essa zona. Quem é a entidade responsável pelo espaço, por exemplo, se for um parque camarário, portanto a informação relativamente à autarquia que é responsável, a junta de freguesia, ou se for um espaço, por exemplo, do condomínio, quem é a pessoa responsável, o número de telefone do administrador, a identificação da entidade fiscalizadora daquele parque, o número nacional de socorro ou de urgência hospitalar, toda esta informação tem de estar fixada de forma muito clara para que o utilizador esteja sempre em segurança. E depois há algumas normas que, na verdade, são básicas e que todos nós devemos conhecer para se usufruir em segurança e com muito divertimento as zonas do parque infantil. Por exemplo, os escorregas, que são sempre do mais desejado dos miúdos. Os escorregas devem ser concebidos para que a velocidade da descida seja reduzida na parte final da trajetória, para que a aceleração que os pequeninos vão adquirindo não acabe em acidentes quando caem, não é? Quando ficam na zona final. Portanto, o escorrega tem que estar bem concebido. E quem frequenta o espaço, o adulto, se verificar que há perigo, deve evitar essa situação. Os baloiços devem assegurar que a zona onde as crianças estão preparadas para amortecer o choque. É um material específico, uma esponja que está preparada para amortecer os choques, as quedas e assim, obviamente, evitar lesões. O próprio baloiço deve ter material amortecedor para evitar, enfim, traumas, choques, entalões, este tipo de risco. Quanto às zonas dos insufláveis, que são também muito queridas dos mais pequeninos, têm que obedecer a regras bem claras de segurança no que se refere à instalação, à integridade da estrutura, o acesso à evacuação, instalação elétrica, localização, etc. E todas estas regras têm de estar afixadas de forma muito visível. Por isso, brincar em segurança obriga também ao cumprimento do direito à informação e ao dever do consumidor se informar também. Fotos de um verão muito divertido e em segurança. Até breve.
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2: Estivemos mais uma vez em linha com a DECO. A presença habitual aqui na segunda hora do Legendado em Português. Também a música da expressão portuguesa é a presença habitual, como não poderia deixar de ser aqui no Legendado em Português. Maria.

Está feita por hoje mais uma emissão do Legendado em Português. É muito bom contar com a vossa companhia todas as semanas durante estas duas horinhas. Então, para a semana, fique encontro o mercado para mais uma emissão do Legendado em Português aqui na vossa rádio. Eu sou o Rui Cardoso, despeço-me com votos de uma fantástica semana e protejam-se da chuva. Pois é, porque ela não nos parece querer largar. Beijinhos e abraços. Então...

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3: A todos muito boa noite. É um grande prazer tê-lo em termos de sintonia. Nós cá estamos de volta para mais um Meia-Noite e uma Guitarra. Estamos aqui todos os sábados em

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Comigo, Aníbal Almeida. Desejo-lhe um excelente fim de semana.

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0: E assim vai acontecendo este fim de semana, na Rádio Tágide. Esta é a Hora dos Fados comigo, Aníbal Almeida, a desejar-lhe um bom fim de semana.
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Bom fim de semana.

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5: Seja bem-vindo à emissão da Rádio dos Bons Velhos Tempos. Esta é a única que lhe dá a ouvir músicas que você pensava que nunca mais ia ouvir na rádio. 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Boa noite.

0: é o sabor de grandes músicas que vamos madrugada fora, aqui na emissão da Tágid, em radiotágid.pt. Tenha uma ótima noite e um grande fim de semana. Venha daí comigo até às 4 da manhã.
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1: Juntos, nas madrugadas da rádio, vamos ouvindo as músicas que nos marcaram a vida, que nos fazem recordar outros tempos e que em alguns casos até nos acelera o coração. E isto só a Tágid lhe dá a ouvir. Tenha uma boa noite.

0: Se é a música que procuro ouvir esta noite, deixe-me que lhe diga que, modéstia à parte, preparei para hoje uma grande seleção musical. Está, portanto, no sítio certo para passar uma noite magnífica com músicas extraordinárias. Obrigado por estar connosco.
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0: 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Sabe que aqui, a qualquer instante, irá de certeza tocar aquela música de tanto gosta e que já não ouvia há tanto tempo. Só em radiotagido.pt pode ouvir estas tão boas recordações. Deixe-se ficar por aí. A mim também me sabe bem a sua companhia.
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